0: você voltar.
1: Henrique e Juliano, são 21 horas, 2 minutos, temperatura de 11 graus.
2: Brasil!
1: Vai, Brasil! Vai, Brasil! Faltando aí 26 minutos, 27 minutos agora, né? Isso! Pra Brasil e Haiti, a gente volta pra FanFest, o palco é a Estação 599, por lá tá a turma da Gazeta FM 92.9. Fala aí, Gustavo!
3: Alô, alô, Thiago Borges, voltamos ao vivo aqui da Estação 599 com a FanFest Gazeta, que já está recebendo por aqui um bom número de pessoas, hein? O frio não espantou ninguém, a galera quer torcer pela seleção brasileira, vamos ter que ganhar esse jogo, é Brasil e Haiti daqui a pouquinho, 9h30 da noite. Já temos um bom público por aqui, o pessoal está chegando e a galera que está em casa, está circulando, né? Dando aquela carona para a Gazeta FM, está ouvindo a nossa programação, vem para cá, gente. 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Vem pra cá que tem muita coisa bacana rolando e tem o telão também, né? Pra você curtir a transmissão do jogo do Brasil e Haiti daqui a pouquinho, 9h30. 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
5: Boa noite, Gustavo. Boa noite para todo o pessoal, os ouvintes aqui da Rádio Gazeta. 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O pessoal que está presente aqui na Estação 599 vai poder concorrer diversos prêmios e ainda acessar a internet com toda a qualidade da Cianet Telecom. Então, pessoal, vocês que estão aqui na Estação 599, daqui a pouquinho a gente vai anunciar todos esses prêmios para vocês, além de prêmio também pelo nosso Instagram, o Gazeta FM Oficial. Daqui a pouquinho mais novidades aí pra galera, Gustavo.
3: Show de bola, e você que ainda não tá aqui, vem pra cá que a noite está apenas começando. FanFest, Rádio Gazeta FM. Vamos dar mais uma circulada por aqui, tentar falar com a galera pra saber qual tá a expectativa pro jogo do Brasil e Haiti. E aí, mano, como é que é teu nome?
6: Fala, Valentim.
3: Valentim, já tá tomando um chopinho, fazendo aquele esquenta pro jogo do Brasil.
6: Claro.
3: Quanto é que vai dar esse jogo hoje, mano? Precisamos ganhar, cara.
6: Cara,
0: 3-1 pro Brasil, o Haiti vai sair na frente e nós vamos virar no segundo tempo.
3: Azar, 3-1 de virada, hein, Thiago Borges? Que achou? Galera, obrigado bola. Pela presença de todo mundo. Daqui a pouquinho também tem sorteio, fiquem ligados aí para participar e concorrer aquele prêmio especial.
0: Claro.
3: Valeu, Valentim. Como é que é teu nome, parceiro?
2: Leonardo.
3: Leonardo, como é que tá o coraçãozinho aí pro jogo de hoje, hein, palpite?
2: Olha, eu acho que vai dar uns 2-1 pro Brasil.
3: 2-1? Não vai ser muito fácil.
2: Não tô muito esperançoso, a seleção tá dando aquele feeling, sabe?
3: Tô ligado. Já teve até algumas mudanças, né? O nosso colega lá, Thiago Borges, acabou de passar. Danilo e Matheus Cunha estão entrando aí no time. Vamos ver se dá uma melhorada.
2: Ah, não sei. Eu acho que tem que botar o Hendrick no campo, que tá no banco, que eles não botam o Hendrick, né?
3: Tô fechado contigo, parceiro. O Hendrick tinha que estar nesse time. Sim. Mas vamos lá, vamos tentar ganhar e ir pra cima.
2: Isso aí.
3: Leo, como é que é teu nome mesmo?
2: Leonardo.
3: Leonardo, galera. Aqui o Valentim. Turma aí que tá tomando um chopinho e acompanhando a FanFest Copa do Mundo 2026, Thiago Borges. Né? Daqui Beleza. A pouquinho, Brasil e Haiti.
1: Show de bola. Daqui a pouquinho vocês voltam, então. Como é que vai funcionar o palpite aí, hein, Gustavo?
3: O palpite premiado, vou falar pro Davi Pereira aqui. Vai funcionar.
1: Beleza, gente, tá, daqui a pouquinho a gente volta com mais informações direto lá do Estação 599 para trazer mais informações da FanFest.
6: Brasil!
1: Vai, Brasil!
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0: beleza? Seguinte, turminha, são 21 horas mais 20 minutos e a gente tá na reta final aqui da edição especial desse nosso maravilhoso Gazeta Night, que a gente teve aí interatividades lá com a galera do Estação 599. Tá na hora de mais uma partida da Seleção Brasileira na Copa do Mundo 2026. Ó, ainda dá tempo se você tá aí pelo trânsito de carazinho. Claro que dá tempo, são 11 minutinhos aí que nos separam das 9h30. 11 graus, essa é a temperatura. Galera, já tá no clima da FanFest 2026. Brasil e Haiti. Hoje tem que fazer saldo, hein? Vou te contar. Vamos fazer o seguinte, hoje é a nossa programação. Você que segue lá, a turma já tá recebendo a galera, interagindo lá na Estação 599. E claro, tá? Amanhã a gente volta repercutindo esse jogo maravilhoso aí que a gente espera, hein, Carlito? Ô, Carlito! Carlo Ancelotti, faça alguma coisa. Vamos, Vini! Vamos, Rafinha! Como é que tá a bolha no pé, será, do Rafinha? Então vamos que vamos. Cadê o Endrick? Ô, Endrick, hoje tu tem que jogar, né? Então vamos nessa! Vibrações positivas aí para a Seleção Brasileira, que aqueceu, inclusive, ao som de Deixa a Vida Me Levar, do Zeca Pagodinho. Você sabia dessa? É, a galera agora há pouco estava aquecendo ao som do Zeca Pagodinho com Deixa a Vida Me Levar. Então é com essa que a gente fecha o nosso Gazeta Play especial aí, ó, de sexta-feira ao vivo interativo junto com vocês. Valeu, turminha! Vai, Brasil! Hoje tem que deslanchar, hein? Amanhã eu volto às 7 da manhã.
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2: 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As notícias do governo federal que movimentaram o país no dia de hoje.
3: Olá, boa noite.
4: Boa noite para você que nos acompanha em todo o país.
3: Sexta-feira, 19 de junho de 2026.
4: Vamos ao destaque do dia: redução do analfabetismo.
3: Pela primeira vez na história, a população com mais de 15 anos que não sabe ler e escrever é menor que 5%.
4: Metade do total de analfabetos é idosa, sendo que também pela primeira vez há menos mulheres que homens nessa condição. Gabriela Noronha.
5: Para fortalecer a educação de jovens e adultos e combater o analfabetismo no Brasil, em 2024, o MEC lançou um pacto nacional que aumenta as vagas nessa modalidade de ensino nos sistemas públicos.
3: E ainda, em Minas Gerais, presidente Lula anuncia investimentos em hospital de referência para o tratamento de câncer em Belo Horizonte.
4: E em novo Hospital Universitário de São João del Rei, para atendimento de média e alta complexidade, que vai beneficiar 54 municípios.
3: Você vai ouvir também combate às apostas ilegais.
4: Decreto assinado pelo presidente Lula vai permitir bloqueio de bens das bets irregulares e destinação do dinheiro para o Fundo de Segurança Pública. Graziele Bezerra.
6: Segundo o Ministério da Justiça e Segurança Pública, ao todo, 25 milhões de brasileiros apostam nessas plataformas, sendo que um a cada quatro deles aposta todos os dias.
3: Hoje, na apresentação da Voz do Brasil, eu, Mariana Jungmann e Luciano Seixas.
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3: A taxa de analfabetismo no Brasil caiu para menos de 5%, a menor da série histórica.
4: O índice de pessoas que não sabem ler e escrever é maior entre os idosos com mais de 60 anos.
3: Políticas como o Pacto Nacional para a Educação de Jovens e Adultos vêm ajudando a reduzir ainda mais essa taxa no Brasil.
5: Na mesa, cadernos e lápis. No coração, sonhos que resolveram sair da gaveta. Aos 61 anos, a cearense Maria do Socorro não perde uma aula no Centro de Educação de Jovens e Adultos no Distrito Federal. Ela teve que trabalhar desde muito cedo e não aprendeu a ler e a escrever, mas decidiu voltar à sala de aula por meio do EJA. E hoje divide o tempo entre as lições e as faxinas que faz para ganhar a vida. A cada nova palavra que ela aprende, é um mundo novo que se abre.
7: Toda pra que eu vejo, eu tô lendo. Vou no mercado, aí eu vejo o preço das coisas, aí eu fico lendo.
5: Assim como Maria do Socorro, milhares de brasileiros têm vencido a luta contra o analfabetismo. Segundo novos dados do IBGE, em 2025, o Brasil tinha 8 milhões e 400 mil analfabetos com 15 anos ou mais, o que representa uma taxa de analfabetismo de 4,9%. O ministro da Educação, Leonardo Barchini, destacou que é o melhor resultado da série histórica.
8: Pela primeira vez na história, nós atingimos na população de mais de 15 anos, menos de 5% de analfabetos no Brasil. E sabe o que a Unesco fala disso? Sabe o que os organismos internacionais falam disso? Falam que um país, quando atinge menos de 5% de adultos analfabetos, ele está encaminhado para a erradicação do analfabetismo.
5: Segundo o IBGE, a população com 60 anos ou mais representava mais da metade do total de analfabetos em 2025. E entre os idosos, pela primeira vez, a taxa de analfabetismo entre as mulheres foi menor que a dos homens. De acordo com William Kratochiwil, analista do IBGE, sem considerar o grupo dos idosos, a taxa cai para menos de 3%.
9: Se tirarmos as pessoas de 60 anos ou mais do grupo de análise, essa taxa ela cai para 2,6%. Isso é reflexo de uma quase universalização da taxa de escolarização, da frequência à escola contínua de crianças de 6 a 14 anos, que em 2025 alcançou aí os 99,5%.
5: Para fortalecer a educação de jovens e adultos e combater o analfabetismo no Brasil, em 2024, o MEC lançou um pacto nacional que aumenta as vagas nessa modalidade de ensino nos sistemas públicos. A professora do EJA, Ana Isabel Lopes, ressalta que, apesar das limitações, os alunos buscam a superação e o aprendizado.
10: A sede maior é essa: eu quero aprender a ler, escrever e eu quero
0: fazer contas. E aí a gente, dentro desse universo, a gente vai apresentando um outro mundo, né? Outras discussões.
5: O Pacto Nacional pela Superação do Analfabetismo prevê mais de 3 milhões de novas matrículas no EJA. E o investimento total deve ser de 4 bilhões de reais até 2028. Reportagem Gabriela Noronha.
4: E o novo piso salarial dos professores da educação básica já está definido. Será de R$ 5.130,63.
3: Um reajuste de 5,4% em relação ao valor que estava em vigor, garantindo ganho real acima da inflação.
4: O decreto foi assinado pelo presidente Lula e publicado hoje no Diário Oficial.
3: Segundo a legislação vigente, a atualização anual do piso não pode ficar abaixo da inflação acumulada.
4: E os profissionais contratados por tempo determinado também estão entre os beneficiários do piso salarial nacional.
3: As inscrições para o Sisu Mais acabam hoje, mas os estudantes ainda têm algumas horas para aproveitar essa oportunidade.
4: O sistema aproveita notas de quem fez o último Enem, mas não foi selecionado no primeiro semestre para uma nova seleção de vagas remanescentes em universidades de todo o país.
3: E as notas de corte já foram divulgadas, o que ajuda a escolher cursos com mais chance de passar.
10: O Ministério da Educação divulgou as primeiras notas de corte parcial do Sisu Mais, uma etapa complementar do Sistema de Seleção Unificada, Sisu, que vai ofertar eventuais vagas disponíveis em instituições públicas de educação superior. A nota de corte pode ser consultada diretamente nas páginas do Sisu Aluno e do Sisu Vagas ou por meio da Central de Atendimento do MEC pelo telefone 0800-61-61-61. Ao todo, 34 instituições públicas de educação superior decidiram destinar vagas para o Sisu Mais. Estão sendo ofertadas 9.436 vagas em 532 cursos. A nota de corte deve ser utilizada pelo candidato apenas como uma referência da situação em que se encontra para concorrer à vaga selecionada, não sendo uma garantia de seleção. E atenção, o estudante que obtiver no mínimo 650 pontos na média das 5 provas do Enem está apto a participar do PEDME Licenciaturas caso se inscreva para um curso presencial de licenciatura e seja selecionado. Quem entrar no programa vai ganhar bolsa mensal de R$ 1.050 desde o ingresso até a conclusão do curso. Para mais informações, acesse as redes sociais do Ministério da Educação ou portalgov.br/MEC. Reportagem Júlio César de Oliveira.
4: Melhorar a qualidade do atendimento dos futuros médicos e garantir a regulação dos cursos de medicina.
3: Esses são os objetivos de uma medida provisória assinada hoje pelo presidente Lula, que torna obrigatória a aprovação no ENAMED, o Exame Nacional de Avaliação da Formação Médica, para obter o diploma e o registro profissional.
4: A medida vale apenas para novos alunos que ingressarem nos cursos de medicina.
11: Estudantes de medicina deverão obrigatoriamente ser aprovados no ENAMED, o Exame Nacional de Avaliação da Formação Médica, para obter o diploma e exercer a profissão. O ENAMED também vai substituir a prova teórica do Revalida, exame aplicado a médicos formados no exterior que querem validar o diploma no Brasil. As mudanças estão previstas em uma medida provisória assinada pelo presidente Lula durante a inauguração do Hospital Universitário da Universidade Federal de São João del Rei, em Divinópolis, Minas Gerais. Em entrevista coletiva, nesta sexta-feira, a secretária de Regulação e Supervisão da Educação Superior do MEC, Marta Abramo, afirmou que a nova política tem como objetivo melhorar a qualidade da formação médica e fortalecer a supervisão dos cursos.
12: Isso agora vem reforçado na própria medida provisória no texto e vai ter um reforço legal, né, de que um dos objetivos do ENAMED é exatamente auxiliar na avaliação, regulação e supervisão dos cursos de graduação de medicina. Isso está em perfeita consonância com o nosso Sistema Nacional de Avaliação. O resultado dos desempenhos podem constituir o referencial básico dos processos de regulação e supervisão da educação superior.
11: Com a medida, cada estudante deverá participar do ENAMED duas vezes, a primeira ao final do quarto ano do curso, para ajudar a identificar dificuldades e permitir que as instituições façam os ajustes necessários. E a segunda prova será no último ano da graduação. Nesta última etapa, a aprovação no exame será obrigatória para que o formado possa se inscrever no Conselho Regional de Medicina, o CRM, e exercer legalmente a profissão. profissão. A exigência não vale para quem já está cursando medicina, apenas para quem entrar após a publicação da medida provisória. Para o secretário de Gestão do Trabalho e da Educação na Saúde do Ministério da Saúde, Felipe Proenço, a mudança é uma reivindicação das entidades médicas e responde a uma preocupação da população.
13: Traz essa grande preocupação com a qualidade da formação médica, com quem está atendendo a pessoa, de como que a pessoa que está sendo atendida vai poder saber sobre a qualidade da formação desse profissional. Para isso, foi fundamental estar ouvindo a população, estar ouvindo um clamor da sociedade que acha importante que tenha uma prova que avalie a qualidade da formação médica. E é exatamente isso que a medida provisória está apresentando, ouvindo essa preocupação, esse clamor.
11: O Enamed foi criado em 2025. Na primeira edição, 32% das escolas médicas do país tiveram a avaliação considerada insatisfatória. 33% dos estudantes concluintes não atingiram o nível mínimo de proficiência esperado. O exame será realizado duas vezes por ano pelo INEP, o Instituto Nacional de Estudos e Pesquisas Educacionais Anísio Teixeira, nos municípios que têm cursos de medicina. A edição de 2026 está com inscrições abertas até 29 de junho. As provas serão aplicadas no dia 13 de setembro. Reportagem Jéssica Gonçalves.
3: E o presidente Lula também anunciou hoje em Minas Gerais um pacote de investimentos em saúde com foco na ampliação do atendimento pelo SUS.
4: Foi inaugurado um novo hospital da Universidade Federal de São João del Rei, que vai beneficiar 1 milhão de pessoas em 54 cidades.
14: O Hospital da Universidade Federal de São João del Rei será referência em assistência à saúde, ensino e pesquisa. É o primeiro da região oeste de Minas Gerais totalmente destinado ao SUS. O hospital terá capacidade de atendimento de média e alta complexidade e vai beneficiar mais de 1 milhão de pessoas de 54 municípios. O presidente da Rede HU Brasil, que administra hospitais universitários federais, Arthur Chioro, detalhou como será a estrutura da nova unidade de saúde.
15: Esse hospital, que já está atuando, já tem paciente internado, vai ter 198 leitos. Desses 198 leitos, 55 serão de terapia intensiva. Nós teremos todas as principais especialidades clínicas, cirúrgicas, pediátricas.
14: O governo do Brasil.

0: do universitário, do hospitais universitários. E nós estamos fazendo mais investimento do que já foi feito em qualquer momento da história desse país na da saúde. Por uma simples razão. Por uma simples razão. A Constituição brasileira diz que todos nós somos iguais perante a lei. Então o povo pobre tem que ter direito à mesma médica que o presidente da República tem.
1: Pela manhã, em Minas Gerais, Lula também anunciou investimentos para o Hospital Luxemburgo, em Belo Horizonte, referência no tratamento contra o câncer. A unidade, que pertence ao Instituto Mário Pena, passou a atender 100% pelo SUS e recebeu investimentos de R$ 89,3 milhões, além de um acelerador linear para radioterapia e um equipamento de cirurgia robótica pelo Agora Tem Especialistas. O programa, que tem como principal objetivo reduzir fila de espera na saúde a partir de consultas, cirurgias e equipamentos, como ressaltou o ministro da Saúde, Alexandre Padilha.
2: E eu, para resumir o que é o Agora Tem Especialistas, ele é exatamente o que nós estamos vendo aqui. É a maior mobilização da história do SUS, tanto da rede pública quanto da rede privada do nosso país, para que a gente reduza o tempo que as pessoas esperam nas filas do SUS para fazer uma cirurgia, um exame, para começar o tratamento do câncer.
1: Em Divinópolis também foram entregues veículos para transporte de pacientes pelo novo PAC Saúde e pelo programa Caminhos da Saúde. Em Minas Gerais, já foram selecionados 314 veículos, entre vans, micro-ônibus e ambulâncias, com investimentos superiores a R$ 127 milhões. De Divinópolis, em Minas Gerais, Luciana Colares de Holanda.
3: E o governo do Brasil também está investindo para promover o cuidado, fortalecer a assistência e reduzir riscos no Sistema Único de Saúde.
4: Para isso, foi criada a Política Nacional de Qualidade e Segurança do Paciente, com o objetivo de dar mais qualidade no atendimento aos pacientes.
5: Segurança, qualidade e acolhimento no atendimento à saúde. Para reforçar esse cuidado no SUS, o governo do Brasil instituiu a Política Nacional de Qualidade e Segurança do Paciente. A medida busca prevenir falhas, aprimorar a comunicação entre as equipes e oferecer uma assistência cada vez mais segura e humanizada, explica Luísa Bezerra Frazão, coordenadora-geral de atenção hospitalar do Ministério da Saúde.
6: A gente traz o paciente como centro do cuidado, esse é o maior ganho que a política ela faz menção, né, que o paciente, além dos direitos, ele tem deveres e ele deve ser olhado nas suas peculiaridades, na sua individualidade.
5: Entre as ações prioritárias estão a identificação correta do paciente, a prevenção de infecções, o uso seguro de medicamentos e a melhoria da comunicação entre as equipes de saúde. A política também incentiva o monitoramento de falhas para que os erros sejam compreendidos e não voltem a acontecer. A médica Cláudia Mello, do Núcleo Estadual de Gestão Estratégica de Segurança do Paciente do Rio de Janeiro, destaca a tecnologia no processo de cuidados.
7: Com a vinda da tecnologia, do avanço, da melhoria dos cuidados, essa reorganização teve que ser feita. É ampliar o engajamento do paciente no seu cuidado. Esse é o principal modelo que a gente quer desde sempre. O paciente entender que ele é o dono do seu cuidado, que ele tem que participar, se envolver na sua rotina de atendimento.
5: A implementação dessa política vai atender ações estratégicas a diferentes contextos de atenção à saúde, incluindo a atenção primária, a atenção hospitalar, os serviços de urgência e emergência e a atenção domiciliar. Reportagem Pablo Mundim.
3: Uma medida provisória assinada hoje pelo presidente Lula e será um passo a mais para a redução das filas por liberação de benefícios do INSS.
4: Ela reduz de 45 para 30 dias o prazo para a inclusão de processos administrativos e serviços no programa de gerenciamento de benefícios.
8: O governo federal reduziu de 45 para 30 dias o prazo para acelerar a análise de processos acumulados no INSS. Agora, os pedidos parados há pelo menos um mês entram direto no Programa de Gerenciamento de Benefícios. O PGB prevê o pagamento de bônus para os servidores do INSS por análises extras que eles realizarem além da sua capacidade ordinária. A medida não gera custos adicionais para os cofres.

0: Ministros públicos. A presidente do INSS, Ana Cristina Silveira, explica as vantagens da nova regra.
1: Com a norma publicada pelo governo do Brasil, os processos que estiverem há mais de 30 dias aguardando análise poderão ser incluídos no PGB, programa que reforça nossa capacidade de atendimento. Estamos utilizando os recursos já previstos para tornar o atendimento mais ágil, reduzir o tempo de espera e garantir que os direitos da população sejam reconhecidos com mais eficiência.
0: Com a mudança, a expectativa do governo é beneficiar de imediato mais de 100 mil cidadãos que aguardam uma resposta da Previdência Social. A nova regra já está em vigor em todo o país. Reportagem Pedro Sardinha.
2: 25 milhões de brasileiros têm usado plataformas ilegais de apostas online, as chamadas bets, e um quarto deles jogam nelas todos os dias.
3: Para conter o avanço desse mercado irregular, foi assinado hoje pelo presidente Lula um decreto que garante o bloqueio de recursos financeiros dessas empresas.
2: E destina recursos a ações de prevenção e combate à criminalidade.
4: Um decreto assinado nesta sexta-feira pelo presidente Lula aumenta a rigidez contra o mercado de apostas ilegais, garantindo mais efetividade no bloqueio de bens e recursos de agentes que operam fora da lei. De acordo com o ministro da Fazenda, Dario Durigan, ao identificar apostas ilegais, a Secretaria de Prêmios e Apostas vai notificar as instituições financeiras para que bloqueiem, em até 24 horas, os valores existentes e interrompam novas transações.
5: A partir de agora, com o decreto do presidente regulamentando a lei antifacção, uma notificação, um auto, um novo documento que vai ser apurado pela SPA, vai ser enviado diretamente aos bancos e às instituições financeiras, com ciência do Banco Central. A obrigação legal passa a valer e a instituição financeira tem que bloquear todas as contas que ela tiver identificado por onde passou o recurso dessas bets ilegais.
4: Cumprido o devido processo, os recursos bloqueados serão destinados ao Fundo Nacional de Segurança Pública, contribuindo para o financiamento de ações de prevenção e combate à criminalidade. Segundo o Ministério da Justiça e Segurança Pública, as bets ilegais representam entre 41% e 51% das plataformas que operam na legalidade. Ao todo, 25 milhões de brasileiros apostam nessas plataformas, sendo que um a cada quatro deles aposta todos os dias. Por isso, o ministro da pasta, Wellington César Lima e Silva, considera importante a iniciativa de conter as ações criminosas em sites ilegais.
6: Não é trivial esse esforço que o governo federal faz, antes, pelo contrário, ele é muito robusto e complementar de tantas outras iniciativas que estão sendo adotadas. Esse é um largo passo nesse combate às bets ilegais.
4: Desde outubro de 2024, o governo do Brasil vem desenvolvendo medidas para combater o jogo ilegal e o endividamento das famílias. Uma delas foi a exclusão dos beneficiários de programas sociais dessas plataformas. Além disso, o Ministério da Fazenda criou o botão de autoexclusão, em que o próprio cidadão pede voluntariamente para ser excluído de qualquer cadastro de casas de apostas. Quase 700 mil pessoas já utilizaram a ferramenta. Em outra frente, cerca de 50 mil sites ilegais já foram bloqueados pela Anatel. 780 perfis e 306 publicações que promoviam apostas irregulares, além de 190 aplicativos não autorizados, foram retirados do ar. Reportagem Graziele Bezerra.
3: Pequenos negócios já renegociaram mais de 15 bilhões de reais por meio do Novo Desenrola Brasil, programa de renegociação de dívidas do governo federal.
2: Além das empresas, o programa também tem modalidades voltadas para pessoas físicas e produtores rurais.
3: Considerando todas elas, o Novo Desenrola Brasil já contabiliza mais de 1 milhão de operações contratadas.
2: As renegociações de dívidas envolvem descontos de até 90%, juros reduzidos e a possibilidade de uso do FGTS para a quitação de débitos de pessoas físicas.
3: O ministro do Empreendedorismo, da Microempresa e da Empresa de Pequeno Porte, Paulo Pereira, destaca os principais resultados alcançados em menos de 2 meses.
7: São mais de 1 milhão de dívidas que foram negociadas, mais de 18 bilhões de reais emprestados, o que fez com que 912 mil operações de pessoas físicas fossem resolvidas pelo desenrolo. Quando a gente olha para as pessoas jurídicas, os números também são incríveis, são mais de 120 mil operações. 15 bilhões de reais emprestados, para que as empresas saiam da dívida cara, dos juros altos, da negativação e possam limpar os seus nomes, investir e contratar mais.
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2: Após 15 anos da primeira Conferência Nacional de Arquivos, o Brasil volta a discutir o papel estratégico da preservação documental.
3: A conferência já realizou encontros em quase todos os estados e discute as propostas para uma nova política para o setor.
9: Os debates envolvem temas como preservação digital, acesso à informação, proteção de dados e os desafios das novas tecnologias para a memória pública. Os debates também abordam capítulos importantes da história brasileira, como acesso a documentos sobre a escravização da população negra, a preservação dos arquivos da ditadura militar e ações voltadas à memória e à reparação histórica. Temas que reforçam o papel dos arquivos na garantia do direito à verdade e à construção da cidadania, disse a ministra da Gestão e da Inovação em Serviços Públicos, Esther Dweck.
10: Arquivos são estruturas fundamentais para garantir direitos no presente e construir perspectivas de futuro. São infraestruturas estratégicas de informação, indispensáveis ao funcionamento do Estado, voltado para a sua sociedade e especialmente ao fortalecimento da democracia.
9: O debate percorreu 24 estados e mobilizou mais de 2.500 participantes de todo o país. Agora, 500 delegados e convidados vão construir propostas para orientar as políticas públicas do setor. Reportagem Pablo Mundim.
2: Essas foram as notícias do Governo do Brasil.
3: Uma realização da Secretaria de Comunicação Social da Presidência da República.
2: Com produção da empresa Brasil de Comunicação.
3: Fique agora com as notícias do Poder Judiciário e do Congresso Nacional. Boa noite, bom fim de semana.
2: A gente volta na segunda. Boa noite.
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13: STF vai julgar a validade do sistema de cotas em processo seletivo interno da universidade.
14: STJ decide que pagamento de dívida que motivou a ação de despejo não impede rescisão de contrato de aluguel por atrasos durante o processo.
13: Eleições 2026. 7 estados já solicitaram apoio das Forças Armadas para a atuação no primeiro turno.
14: Boa noite, eu sou Marcela Luiza.
13: Eu sou Walter Lima.
14: Supremo Tribunal Federal vai decidir se é constitucional a aplicação do sistema de cotas em processo seletivo interno de universidade quando os candidatos já se submeteram à ação afirmativa para ingressar na instituição.
13: A tese a ser definida pelo STF deverá ser aplicada aos casos semelhantes em todo o país. Marcelo Della Libera.
15: Ao se manifestar pela repercussão geral do tema, o presidente do Supremo Tribunal Federal, ministro Edson Fachin, ressaltou que em diversos precedentes, a Corte decidiu que a política de cotas é um instrumento legítimo de concretização da igualdade material. O caso em exame, contudo, apresenta contornos ampliados sobre o tema, pois consiste em definir se a extensão da ação afirmativa aos processos seletivos internos destinados à progressão acadêmica é indispensável à preservação do princípio da igualdade material.
14: Diante de ação de despejo por falta de pagamento, inquilino pode quitar dívida e assim manter o contrato.
13: Mas para o STJ, se houver atrasos reiterados ao longo do processo, pode haver a rescisão. A ministra Nancy Andrighi foi a relatora. Fátima Uchoa.
16: Uma ação de despejo foi julgada improcedente pelo fato de os débitos terem sido quitados antes da citação. Já o Tribunal de Justiça do Distrito Federal reconheceu que o inquilino manteve inadimplência reiterada, pagando com atraso os aluguéis vencidos ao longo do processo. No STJ, a terceira turma manteve esse acórdão, considerando que a possibilidade de quitar a dívida e impedir o despejo é uma chance que a lei dá ao inquilino de boa-fé e não deve servir como meio para proteger a inadimplência contínua.
14: 7 estados já solicitaram apoio das Forças Armadas para atuação no primeiro turno das eleições.
13: O anúncio foi feito por Murilo Salmito, secretário-geral da presidência do TSE. Fábio Ruas.
17: Os pedidos ainda precisam ser aprovados pelo plenário do TSE para então serem encaminhados à presidência da República. Desde 1994, as Forças Armadas transportam urnas e equipamentos para as eleições, além de ajudar no deslocamento de servidores da Justiça Eleitoral. O objetivo é garantir o voto de quem mora em locais de difícil acesso.
14: A segunda etapa da itinerância Cidadania Aqui com Você começa amanhã na comunidade indígena Espírito Santo, em Oiapoque, no Amapá.
13: A iniciativa é do Conselho Superior da Justiça do Trabalho, Rafael Silva.
18: Depois de passar 2 dias na aldeia Manga, a itinerância Cidadania Aqui com Você foi para a aldeia Espírito Santo para oferecer os serviços ao longo do fim de semana. As equipes que ficarão no local esses dias montaram hoje mesmo a estrutura, porque amanhã, logo cedo, o mutirão começa o atendimento aos indígenas. Eles vão ter acesso de graça desde a emissão de documentos, concessão de benefícios sociais, soluções de questões trabalhistas, até capacitações e atendimento de saúde. Os atendimentos vão das 8 da manhã às 6 da tarde.
14: 6 pessoas são condenadas por desvio de mais de R$800 mil de verbas do SUS.
13: A ação foi movida pelo MPF. Vanessa Pereira.
19: Segundo a sentença, os réus faziam parte de um esquema criminoso de desvio de recursos públicos do SUS no município de Barra do Piraí, no Rio de Janeiro. Investigações mostraram que o grupo realizava transferências irregulares de verba do Fundo Municipal de Saúde para contas bancárias de terceiros e empresas, sem a realização de um processo formal de ordenação de despesas ou justificativa administrativa. Os 6 envolvidos foram condenados por peculato e crimes de responsabilidade, com penas que variam entre 6 e 19 anos de prisão, além de multas individuais, ressarcimento dos valores desviados e perda do cargo público. Ainda cabe recurso da decisão.
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14: Uma boa noite.
13: Bom fim de semana e até segunda-feira.
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21: Eu sou Ricardo Nakaoka e estes são os destaques de hoje do Jornal do Senado, que começa agora. Sancionado o piso salarial de R$ 5.130 para professores da educação básica. Proposta garante exame para diagnóstico do autismo no SUS. Regulamentação da profissão de cuidador de pessoa com deficiência vai a plenário. Boa noite. Mais de 2 milhões de professores da educação básica terão um novo piso salarial a partir desse ano. O governo sancionou o reajuste para R$ 5.130, um aumento de 5,4%. A nova lei também cria uma regra permanente para a correção anual dos valores, com base na inflação e no crescimento das receitas do Fundeb. Relatora da proposta, a senadora professora Dorinha Seabra, afirma que a medida traz mais previsibilidade para gestores e professores e reforça a valorização de uma carreira essencial para a qualidade da educação no país.
22: O piso do professor, ele é a primeira estrutura de valorização e de organização da carreira. A partir do piso que as carreiras podem e devem se organizar. Não tem educação pública de qualidade se nós não tivermos professores e professoras bem valorizados e respeitados.
21: E muitas vezes, estudantes com altas habilidades ou superdotação enfrentam dificuldades para ter suas necessidades educacionais reconhecidas e atendidas. Para garantir mais inclusão e desenvolvimento desses talentos, foi sancionada a Política Nacional voltada a esse público. Os detalhes com a repórter Patrícia Oliveira.
23: A Política Nacional para Estudantes com Altas Habilidades ou Superdotação apoia a identificação precoce e o desenvolvimento dos alunos no sistema educacional brasileiro. A lei cria também um cadastro nacional desses estudantes e prevê estratégias como o enriquecimento curricular, aceleração parcial em áreas específicas do conhecimento e aceleração integral da trajetória escolar, de acordo com as necessidades de cada aluno. O texto relatado pela senadora professora Dorinha Seabra, do União do Tocantins, também prevê a formação especializada de profissionais da educação para receber esses estudantes.
0: Essa é uma forma de garantir e respeitar as diferenças para que elas não se tornem barreiras para que essas crianças e jovens permaneçam nas nossas escolas.
23: A nova lei autoriza ainda a criação de centros de referência especializados para apoiar estudantes, famílias e professores.
21: Identificar o transtorno do espectro autista nos primeiros anos de vida pode fazer diferença no desenvolvimento e na qualidade de vida das crianças. Para ampliar o acesso ao diagnóstico precoce, avançou no Senado um projeto que obriga o SUS a oferecer exames específicos. A proposta obriga o SUS a oferecer, de forma integral e prioritária, exames especializados para identificar o transtorno do espectro autista. Entre eles estão o BERA, exame que avalia como os estímulos sonoros são transmitidos pelo nervo auditivo até o tronco cerebral, a ressonância magnética e o eletroencefalograma, além de avaliações clínicas multiprofissionais. A proposta busca reduzir as barreiras de acesso ao diagnóstico, garantir intervenções mais cedo e fortalecer a inclusão e o desenvolvimento de crianças, adolescentes e demais pessoas com TEA. A senadora Damaris Alves, do Republicanos do Distrito Federal, leu o relatório favorável do senador Flávio Arnes, do PSB do Paraná, destacando as vantagens para a população. O projeto foi apresentado por Flávio Bolsonaro, do PL do Rio de Janeiro, e agora segue para a votação final na Comissão de Assuntos Sociais.
1: A relação entre diagnóstico precoce e proteção do paciente é evidente, pois a identificação rápida funciona como defesa contra negligências e formas de violência institucional.
21: E seguiu para o plenário do Senado, com pedido de urgência para a votação, o projeto que regulamenta a profissão de cuidador de pessoa com deficiência. A proposta recebeu o aval da Comissão de Assuntos Sociais. Repórter Marcela Diniz.
5: De acordo com o projeto aprovado na Comissão de Assuntos Sociais, o cuidado profissional de pessoa com deficiência deve ser feito por maior de 18 anos, sem antecedentes criminais e com assistência integral, o que inclui atenção à saúde, alimentação, higiene pessoal, recreação, ao lazer e à cultura. A violação de direito ou garantia configura hipótese de demissão por justa causa. Para a relatora da proposta, a senadora Damaris Alves, do Republicanos do Distrito Federal, a atual falta de regras mínimas para o desenvolvimento da atividade, além de expor as pessoas com deficiência a riscos concretos de negligência, abuso ou violação de direitos, contribui para a invisibilidade e, consequente, desvalorização dos cuidadores.
1: É fundamental para a inclusão desses profissionais e dos serviços que eles prestam na estruturação dos serviços de saúde, cuja relevância se acha em evidente expansão e que deve absorver parcela cada vez mais expressiva da população economicamente ativa nos próximos anos.
5: O projeto que regulamenta a profissão de cuidador de pessoa com deficiência é de iniciativa da deputada Laura Carneiro, do PSD do Rio de Janeiro, e seguiu com pedido de urgência para votação no plenário.
21: O Senado deve iniciar a análise de um projeto que garante o pagamento de seguro-desemprego na entressafra do açaí para trabalhadores portuários avulsos que tenham como profissão principal a movimentação de cargas desse fruto em portos da Amazônia Legal. O benefício de um salário mínimo será devido por 3 meses no período entre o fim de uma colheita e o início da próxima. Os detalhes com o repórter Alexandre Campos.
6: Pelo projeto, o benefício será pago apenas para quem comprovar o exercício da atividade e for registrado no órgão gestor de mão de obra, uma espécie de associação dos portuários avulsos. Não terá direito quem já receber seguro-desemprego referente a outra atividade, pescador artesanal inclusive, ou benefício previdenciário ou de prestação continuada, exceto pensão por morte e auxílio-acidente. Autor da proposta, o senador Randolph Rodrigues, do PT do Amapá, citou a importância da cadeia do açaí nos estados da Amazônia Legal, inclusive na geração de renda.
24: O açaí é
4: um dos principais produtos da Amazônia, é um dos principais produtos do Amapá. O Amapá, em especial, é o principal exportador, um dos principais exportadores de açaí do país, e é onde tem, já por estudos da Embrapa, o açaí com melhor qualidade, maior diversidade de cultura. Como temos safras entre safras de açaí, é essa a necessidade desse projeto que apresentamos.
6: O projeto ainda prevê o cruzamento de informações de bancos de dados de órgãos públicos federais para verificação dos requisitos de concessão e manutenção do benefício. O pagamento será cancelado se identificada fraude ou recebimento de renda que impeça sua acumulação.
21: E com a alta do preço dos combustíveis, agravada pelos conflitos no Oriente Médio, o governo federal liberou uma nova ajuda ao setor aéreo. Uma medida provisória, que agora será analisada pelo Congresso Nacional, garante até R$8 bilhões em empréstimos para as companhias aéreas nacionais, com recursos do Fundo Nacional de Aviação Civil. A expectativa é reduzir o impacto dos custos operacionais e preservar a oferta de voos. O financiamento terá juros de 4% ao ano e prazo de pagamento de até 5 anos. A medida ainda precisa ser analisada pelo Congresso Nacional no prazo de 120 dias. Se for aprovada, o texto será convertido em lei.
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21: Com edição de Paula Groba e trabalhos técnicos de João Lira, o Jornal do Senado fica por aqui. Acompanhe agora as notícias do Tribunal de Contas da União e da Câmara dos Deputados. Boa noite e um bom fim de semana.
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10: O Tribunal de Contas da União avaliou as ações do governo para combater golpes digitais que utilizam a identidade de órgãos públicos. São fraudes em que criminosos se passam por instituições públicas para enganar cidadãos por e-mail, aplicativos de mensagens e outros canais digitais. A auditoria apontou falta de coordenação entre as organizações responsáveis pela prevenção e resposta aos crimes. Para o TCU, não existe uma estratégia integrada para enfrentar o problema e proteger a população. Isso dificulta a identificação de riscos e pode aumentar a exposição da população a golpes. O tribunal fez recomendações para melhorar a articulação e ampliar as ações de prevenção e conscientização. Saiba mais em tcu.gov.br.
8: 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Jornal Câmara dos Deputados.
24: Câmara cria política para pessoas com transtorno do neurodesenvolvimento.
25: Plenário dispensa licitação para SUS comprar medicamentos da Hemobras.
24: Deputados aprovam a regulamentação da profissão do psicopedagogo.
25: Boa noite. Os deputados aprovaram um projeto de lei que regulamenta o exercício profissional da psicopedagogia. A repórter Luciana Vieira tem os detalhes da proposta.
26: Uma proposta aprovada pela Comissão de Constituição e Justiça da Câmara regulamenta o exercício profissional da atividade de psicopedagogia em todo o território nacional. De acordo com a proposta, poderão exercer a atividade os titulares de diploma de graduação em psicopedagogia ou aqueles formados em pedagogia, psicologia, fonoaudiologia e licenciaturas que concluírem especialização na área com carga mínima de 600 horas ou 80% da carga prevista no prazo de até 60 meses após a publicação da lei. Também ficam autorizados profissionais com qualquer graduação que tenham concluído especialização em psicopedagogia de no mínimo 360 horas antes da publicação da norma, além de pessoas que comprovarem atuação na área por pelo menos um ano, desde que obtenham graduação ou especialização em até 5 anos. Diplomas estrangeiros revalidados também serão aceitos. O texto assegura ainda que profissionais que já ocupam cargos ou funções de psicopedagogo em instituições públicas ou privadas poderão continuar exercendo suas atividades. Tanto os cursos de graduação em psicopedagogia quanto as especializações com carga mínima de 600 horas devem contar com estágio prático supervisionado como requisito para o exercício profissional. A regra, porém, não valerá para estudantes que já estiverem matriculados antes da entrada em vigor da lei. O texto aprovado detalha as funções do psicopedagogo em diferentes contextos. Em instituições educacionais, o profissional poderá atuar no enfrentamento de problemas de aprendizagem, colaborar com a formulação de políticas e orientações pedagógicas, apoiar processos de inclusão de estudantes com deficiência ou dificuldades de aprendizagem e desenvolver ações preventivas. Em ambientes clínicos, consultórios e hospitais, caberá ao psicopedagogo realizar diagnóstico de dificuldades de aprendizagem, intervir e acompanhar indivíduos com essas dificuldades, aplicar métodos e instrumentos específicos, prestar consultoria, elaborar relatórios e orientar cursos e serviços na área. O texto também prevê o encaminhamento a outros profissionais quando necessário. A proposta estabelece ainda que o psicopedagogo deve manter sigilo sobre informações obtidas no exercício da atividade. O compartilhamento de dados só poderá ocorrer com outros profissionais envolvidos no atendimento e igualmente submetidos ao sigilo. O descumprimento dessa regra poderá resultar em sanções civis e penais. Durante a votação, o deputado Patrus Ananias, do PT de Minas Gerais, disse que a psicopedagogia é o encontro da educação com a psicologia.
2: Então, de uma forma amorosa, de uma forma pedagógica, as nossas professoras, os nossos professores, devidamente capacitados na formação da psicopedagogia, podem trabalhar essas duas dimensões da educação, do aprendizado, da abertura do conhecimento para novos horizontes e novas possibilidades, mas também do autoconhecimento da criança, do jovem, voltando para si mesmo, para se melhor conhecer e assim melhor conhecendo, tenham mais consciência para alargar e aprofundar os seus conhecimentos.
26: O projeto que regulamenta o exercício profissional da atividade de psicopedagogia já pode seguir para a análise do Senado, a menos que haja recurso para a votação antes pelo plenário da Câmara. Da Rádio Câmara de Brasília, com informações de Paula Bittar, Luciana Vieira.
3: Agricultura.
9: Evair Vieira de Mello, do Republicanos do Espírito Santo, defende a renegociação das dívidas dos produtores rurais. Na avaliação do deputado, a proposta busca garantir condições para a continuidade da produção agropecuária e o abastecimento de alimentos no país.
25: Evair Vieira de Mello também questiona a política de gastos do governo e afirma que despesas com viagens e diárias impactam muito as contas públicas. Para ele, o Executivo deveria priorizar o controle de gastos em vez de atribuir ao Congresso a responsabilidade pelos desafios fiscais.
3: Meio ambiente.
9: Milton Tato, do PT de São Paulo, registra a campanha Junho Verde como um importante debate para a conscientização ambiental. Para ele, a redução do desmatamento e a transição para fontes de energia mais limpas são importantes para enfrentar os desafios ambientais da atualidade.
25: Nilton Tato também ressalta o papel do Brasil nas discussões internacionais sobre desenvolvimento sustentável. De acordo com o parlamentar, o Congresso deve priorizar pautas que conciliem a redução do efeito estufa e a melhoria da qualidade de vida da população.
3: Desenvolvimento regional.
9: Hildo Rocha, do MDB do Maranhão, questiona a seleção de moradias financiadas pelo Fundo de Desenvolvimento Social e pelo Minha Casa Minha Vida Rural. Segundo o parlamentar, falta transparência na distribuição das unidades habitacionais.
25: Hildo Rocha pretende convocar o ministério responsável pelo PAC para prestar esclarecimentos na Câmara. Ele também levanta dúvidas sobre a distribuição dos recursos, os critérios adotados e a viabilidade financeira dos empreendimentos selecionados.
3: Homenagem.
9: A A Câmara aprovou o projeto que cria o título de Cidade Amiga do Idoso. O repórter Marcelo Lacher traz mais informações sobre a proposta.
11: O plenário da Câmara aprovou o projeto já analisado pelo Senado que cria o título de Cidade Amiga do Idoso para os municípios que adotarem iniciativas para garantir um tratamento digno às pessoas idosas. Para concorrer ao título, a cidade deverá demonstrar que tem programas ou políticas públicas que estimulem a inclusão social, cultural e política dessa população. Essas políticas deverão beneficiar idosos em áreas como transporte, moradia, participação social, emprego, comunicação e informação. O título Cidade Amiga do Idoso será conferido por um conselho composto por representantes dos governos federal, estaduais, distrital e municipais, bem como das entidades representativas da população idosa. O título terá validade de 3 anos. Depois disso, as políticas adotadas e os compromissos assumidos serão reavaliados. O autor da proposta, deputado Pompeu de Matos, do PDT do Rio Grande do Sul, diz que o título estimula os municípios a adotarem políticas para acolher e dar mais qualidade de vida a essa população.
14: Ele busca proteger, reconhecer, apoiar, acolher os nossos idosos, que são, na verdade, os trabalhadores de ontem, que carregaram cada cidade do meu Rio Grande nos braços, carregaram cada estado desse país e hoje são aposentados, mal remunerados, são idosos desrespeitados, desvalorizados, mal acolhidos.
11: O projeto que cria o título Cidade Amigo do Idoso para os municípios que adotarem políticas em favor da população idosa seguiu para a sanção presidencial e já pode virar lei. Da Rádio Câmara de Brasília, com informações de Antônio Vital, Marcelo Lacher.
15: Transportes.
25: Eduardo Bismarck, do PV, comemora a decisão da Agência Reguladora do Estado do Ceará de autorizar novas empresas a operar linhas de ônibus nas macro-regiões do Litoral Leste e do Vale do Jaguaribe. Ele avalia que a mudança deve melhorar a segurança e a regularidade das viagens.
9: Eduardo Bismarck relata que moradores das duas macro-regiões enfrentavam panes frequentes e longas esperas durante deslocamentos de ônibus. Ele cita Beberibe, Aracati, Limoeiro do Norte, Icapuí, entre outros municípios atendidos pela nova etapa da operação.
25: Cobalcini, do MDB, cobra da NTT a revisão do projeto de concessão de rodovias federais em Santa Catarina. O deputado considera insuficiente a previsão de cerca de 80 quilômetros de duplicação nos 2 lotes previstos com contratos de 30 anos.
9: Cobalcini afirma que Santa Catarina depende dessas estradas para o escoamento de produtos da região oeste do estado até os portos. Ele defende a duplicação de trechos estratégicos das BRs 282 e 470, além de melhorias na BR-153 para atender a região do Alto Uruguai.
15: Saúde.
25: A Câmara aprovou proposta que permite que o SUS adquira sem licitação medicamentos feitos pela Hemobras. O repórter Antônio Vital acompanhou a votação.
16: A Câmara dos Deputados aprovou o projeto que permite a contratação direta, sem licitação, para compra de medicamentos hemoderivados ou produzidos por biotecnologia para pacientes do Sistema Único de Saúde. O projeto, apresentado pelo deputado Jorge Sola, do PT da Bahia, não exige licitação quando os medicamentos forem produzidos por instituição pública que seja o único fornecedor desse tipo de produto no país. No Brasil, a única empresa pública do setor é a Hemobras, como é conhecida a empresa brasileira de hemoderivados e biotecnologia, vinculada ao Ministério da Saúde. A empresa processa o plasma doado nos hemocentros para fabricar medicamentos para o Sistema Único de Saúde. Ela produz hemoderivados, que são medicamentos feitos a partir do plasma do sangue humano e usados no tratamento de doenças como hemofilia. Produz ainda medicamentos biotecnológicos, obtidos por meio de engenharia genética, como o chamado fator 8, usado em pacientes com hemofilia A. Medicamentos produzidos por biotecnologia também são usados no tratamento de alguns tipos de câncer e doenças autoimunes. O projeto recebeu parecer favorável do relator, deputado Clodoaldo Magalhães, do PV de Pernambuco, mas foi criticado em plenário por deputados do Novo e do Missão. Para o deputado Gilson Marques, do Novo de Santa Catarina, dispensar licitação para produtos de biotecnologia feitos pela Hemobras prejudica a concorrência e pode encarecer os custos.
17: Com relação aos hemoderivados, de fato, a Hemobras já produz quase que 100% dos medicamentos desse estilo. No entanto, os produtos biotecnológicos é uma ampla gama que vai poder ter quase que um monopólio da Hemobras e, obviamente, isso é negativo. Não faz sentido ter esse monopólio forçado com dispensa de licitação de uma única empresa. Vai quebrar todo o mercado que trata e que produz esse tipo de serviço. É inacreditável.
16: O autor da proposta, Jorge Sola, defendeu a preferência para a Hemobras e a produção nacional de medicamentos usados no tratamento de diversas doenças.
0: Existem duas tecnologias que a Hemobras utiliza. Uma é o fracionamento do plasma. Para o fator 8, que é usado em pacientes com hemofílicos, o fracionamento do plasma, presidente, não é suficiente. Por isso foi criada uma segunda planta de biotecnologia de engenharia genética. O que não pode acontecer é obrigar um processo licitatório onde qualquer empresa de outro país pode querer concorrer quando nós investimos muito para ter capacidade de produção nacional.
16: O projeto que permite a contratação direta, sem licitação, para compra de medicamentos hemoderivados ou produzidos por biotecnologia por instituições públicas, agora será analisado no Senado. Da Rádio Câmara, de Brasília, com informações de Daniele Lessa, Antônio Vital.
12: Segurança Pública.
24: Carla Dixon, do PL, critica a situação da segurança pública no Rio Grande do Norte e cobra ações do governo estadual. Ela ressalta que o aumento dos casos de violência e a atuação de facções criminosas tem gerado um clima permanente de medo e insegurança para a população.
25: Carla Dixon também registra o atentado contra o vereador Cabo Davidson, em Mossoró, durante uma transmissão ao vivo. A deputada lembra que o ataque deixou o vereador ferido e provocou a morte de seu assessor, num episódio que, segundo ela, deixa evidente o avanço da criminalidade no estado.
24: Lingo Portela, do PL de Minas Gerais, critica a forma como o governo federal apresentou a possibilidade de usar agências dos Correios para a devolução de celulares roubados. Para ele, a justificativa sobre eventual receio de atendimento em delegacias desvaloriza o trabalho da Polícia Civil.
25: Lincoln Portela defende a atuação de delegados e profissionais da segurança pública na investigação e recuperação de bens roubados. O parlamentar afirma que o Executivo deve fortalecer as forças policiais, preservando a confiança da população nos órgãos de segurança.
24: Capitão Alden, do PL da Bahia, defende a derrubada do veto ao projeto que estabelece em 35 anos a idade máxima para ingresso nos quadros gerais das polícias militares e dos corpos de bombeiros militares. Ele explica que a proposta cria uma regra nacional para o acesso aos concursos das corporações.
25: Capitão Alden argumenta que candidatos com mais de 30 anos possuem condições físicas e técnicas para exercer as funções militares. Para o deputado, a medida evita restrições consideradas injustas e amplia as oportunidades para milhares de concurseiros em todo o país.
12: Justiça.
24: Érica Cocai, do PT do Distrito Federal, defende a apuração rigorosa das denúncias relacionadas ao Banco Master. Na visão da deputada, os fatos divulgados precisam ser esclarecidos para garantir punição exemplar.
25: Érica Cocai sustenta que as investigações devem alcançar todas as pessoas envolvidas no caso, independentemente da posição política. A parlamentar também exalta ações do governo federal de combate à corrupção e de fortalecimento dos instrumentos de fiscalização e controle.
24: Adriana Ventura, do Novo, de São Paulo, cobra investigação sobre denúncias de corrupção veiculadas pela imprensa que envolvem membros do Congresso Nacional. Na avaliação da deputada, falta coragem a muitos parlamentares na hora de fiscalizar seus pares.
25: Adriana Ventura também defende o avanço da proposta que acaba com o foro privilegiado para autoridades. De acordo com a legisladora, a medida contribui para fortalecer a igualdade perante a lei e aumentar a confiança da população nas instituições públicas.
24: Maurício Marcon, do PL do Rio Grande do Sul, critica decisões e investigações em tramitação no Supremo Tribunal Federal sobre membros de oposição ao governo federal. O parlamentar acredita que há tratamento desigual em casos analisados pela corte.
25: Maurício Marcon também cobra o aprofundamento das investigações relacionadas ao Banco Master. Segundo o deputado, é necessário esclarecer vínculos entre políticos, autoridades e pessoas citadas nas investigações para garantir transparência e responsabilização dos envolvidos.
12: Votação.
24: O plenário da Câmara ampliou direitos para as pessoas com transtorno do neurodesenvolvimento. Os detalhes com a repórter Cibele Comanetti.
13: A Câmara dos Deputados aprovou o projeto que cria uma política nacional voltada para as pessoas diagnosticadas com transtornos do neurodesenvolvimento, com medidas nas áreas de saúde, educação e inclusão social. Os chamados transtornos do neurodesenvolvimento incluem, entre outros, o transtorno do déficit de atenção com hiperatividade, o TDAH, o transtorno do espectro autista, o TEA, e a dislexia. A proposta admite a equiparação dessas pessoas à condição de pessoa com deficiência, desde que haja avaliação biopsicossocial feita por equipe multiprofissional. Essa análise vai considerar se as limitações, junto com as barreiras do ambiente, dificultam a participação plena desses indivíduos na sociedade. O projeto inicial, apresentado pelos deputados Alex Manente, do Cidadania de São Paulo, Anne Ortiz, do PP do Rio Grande do Sul, e Amon Mandel, do Republicanos do Amazonas, se concentrava em ações para pessoas com TDAH, o que foi ampliado pela relatora, deputada Andréia Siqueira, do PSB do Pará. Segundo ela, a proposta organiza políticas públicas já existentes, criando uma base legal mais clara para o atendimento dessas pessoas. O deputado Alex Manente, um dos autores, disse que a proposta amplia direitos.
1: Nós aprovamos aqui uma medida que visa garantir os direitos das pessoas que têm o transtorno, que é o TDAH, cada vez crescente no Brasil. E nós, com essa matéria, conseguiremos dar vazão, primeiro, à avaliação e o diagnóstico biopsicossocial, que é isso, uma avaliação multiprofissional para garantir os direitos das pessoas que têm esse transtorno.
13: Além da possibilidade de equiparação com pessoas com deficiência, o projeto prevê diagnóstico precoce e acompanhamento contínuo, com atuação integrada dos sistemas de saúde e de educação, acesso a terapias e fornecimento gratuito de medicamentos pelo SUS. Na área educacional, a proposta permite que estudantes com transtornos de aprendizagem, como o TDAH e a dislexia, tenham tempo adicional para fazer as provas. O projeto que amplia os direitos de pessoas com transtornos do neurodesenvolvimento seguiu para análise no Senado. Da Rádio Câmara de Brasília, com informações de Antônio Vital e Daniele Lessa, Cibele Comanete.
25: Flávio Nogueira, do PT do Piauí, registra a implantação do programa Neuroame pela Prefeitura de Piripiri. O deputado explica que a iniciativa oferece acolhimento, exames e acompanhamentos a crianças que precisam de avaliação especializada para identificar dificuldades no desenvolvimento.
5: Flávio Nogueira informa que o programa atende crianças de primeira e segunda infâncias matriculadas na rede municipal ou acompanhadas pelos serviços públicos de saúde. Ele pontua que a ação contribui para evitar o isolamento, ampliar o acesso a especialistas e enfrentar o preconceito.
25: Termina agora o Jornal Câmara dos Deputados, produzido pela Rádio Câmara, com trabalhos técnicos de Wellington Teles e apresentação de Val Monteiro e Márcia Aquilissardi. Uma boa noite para você.
5: A Voz do Brasil está de volta na segunda. Bom final de semana. Boa noite.
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3: Simbora, sim.

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3: Você está na Gazeta, 5 horas, bom dia.
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0: 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Bom dia!
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2: Essa canção eu gravei em 1994. Gostaria de relembrar nesse momento especial.

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1: Gazeta 92.9, 5 horas e 22 minutos. Bom dia!

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3: Gazeta FM, 5:31. Bom dia.
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1: Gazeta 6:16, bom dia!

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1: Tá na Gazeta FM 6:24. Bom dia!

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4: Tá na Gazeta FM 6:31. Bom dia!

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1: Hora certa na Gazeta, 6h46. Bom dia!

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1: Gazeta FM, a hora certa, 6:53. Bom dia!

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0: 7 da manhã, mais 2 minutos, 7:02. Muito bom dia. Temperatura nesse momento aqui nos altos do bairro Boa Vista, atualizando a casa dos 9 graus, começando o seu dia, que começa com bastante neblina em alguns pontos e também um garoão, famoso chuvisco, né? Umidade relativa do ar bem alta, estamos nesse momento com 97%. A partir de agora, todos os sábados, o nosso Conectado Edição Especial, das 7 às 9 horas da manhã, trazendo as notícias de Carazinho, da nossa região, do estado, do Brasil, do mundo. Claro, com a credibilidade do Grupo Gazeta de Comunicação. Tradicionalmente, Alessandro Tavares está com você de segunda a sexta, das 6 às 9 horas da manhã. E aos sábados, revezamos, Alessandro Tavares e eu sou o Thiago Borges, desejando a todos um bom dia. Estarei contigo até às 9 horas da manhã, trazendo música e informação. Então, sejam bem-vindos. A partir de agora, seu nosso convidado, a chimarrear junto com a gente, tomando aquele café da manhã, tomando o seu chimarrão, aproveitando para você que já está no trânsito. Daqui a pouquinho, já vamos movimentar o trânsito com as informações de Carazinho, aqui pelas ruas da cidade e também pelas rodovias da nossa região. Bem-vindos, bem-vindas ao nosso Conectado. Sente-se as manchetes e muito mais. Para começar com Chitãozinho e Chororó.
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1: 7 da manhã, 7 minutos, 9 graus, essa é a temperatura. Girando as notícias, as manchetes, Polícia Civil de Passo Fundo desencadeou operação Falso Patrão. Em instante está subindo matéria referente a FanFest que aconteceu aqui em Carazinho. HCC passa a contar com mais um especialista em cirurgia do quadril. Ministério Público investiga jovem de Santa Catarina ligado a ideologias extremistas. Por aliciamento e extorsão de adolescente em Carazinho. Inverno começa nesse domingo com previsão de chuvas acima da média. Sensação térmica menor do que os indicadores dos termômetros. Carazinho terá ação de vacina contra a gripe hoje, sábado. São algumas informações do portal. Brasil goleou o Haiti 3-0. Encaminha a classificação para a segunda fase da Copa. Presidente Donald Trump diz que Lula é muito volátil e afirma que não se importa com o presidente brasileiro. Em discurso, Lula ignorou a operação da Polícia Federal contra líder do governo no Senado. Mais de 8 milhões de brasileiros não sabem ler nem escrever. Mega Sena pode pagar 42 milhões de reais nesse sábado. Notícias ainda. Gaúchos de 15 a 19 anos têm até o final do mês para se vacinar contra o HPV. Aeroporto de Pelotas é autorizado a receber voos internacionais de pequeno porte. Falta da confiança da indústria gaúcha registra aumento em junho, aponta Fiergs. E ainda, o valor da cesta básica dos alimentos sobe para R$ 300 no estado do Rio Grande do Sul. Seleção evolui com ajustes, mas é cedo para empolgação no análise do 3-0. Estreia de Endrick fica no quase com gol anulado, um sonho de titularidade. Algumas informações para você acompanhar ao longo desta manhã, 7:10.

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1: Vamos nessa, são 7h12, previsão do tempo, 9 graus, essa é a temperatura. Previsão daquele garoão já esperado agora de mais cedo. Aquela garoa bem fininha, uma cerração mais forte praticamente, né? Bom, chuvas mais intensas não são aguardadas para hoje, inclusive amanhecer de hoje. Agora, quando a gente começar a ter aí o dia amanhecendo, o tempo deve firmar. Não temos previsão de chuvas mais fortes, como falei, mas as temperaturas não sobem muito, porque o sol ele não deve aparecer com intensidade hoje, tá? A mínima da madrugada foi de 8. Estamos com 9 nesse momento e a máxima do dia não deve passar dos 12. Noite, na casa dos 10 graus. Para amanhã, o tempo tende a mudar. Amanhã de manhã, o sol predomina entre muitas nuvens de manhã cedo. Mínima de 9, já as máximas sobem um pouco, chegando aos 18 graus amanhã, domingo, quando inicia oficialmente o inverno no Hemisfério Sul. Segunda-feira a gente tem previsão de a volta da instabilidade devido ao aquecimento um pouquinho mais forte na tarde de domingo. Temos aí uma formação de instabilidade na segunda-feira. Mas são chuvas que duram de manhã cedo, mas elas podem vir de uma intensidade interessante, entre 10 a 20 milímetros para a segunda. Mínima de 9 com máximas de 12 a 13 graus. Aí se prepare para uma nova massa de ar fria que vem chegando principalmente no meio de semana, entre quarta e quinta-feira. Foram atualizados os valores dos termômetros aqui da região, estava previsto ainda entre quarta e quinta temperatura próxima a zero. Subiu um pouquinho, tá? Deve chegar a temperatura sinal na casa de 1 a 2 graus. Terça, mínima de 4, máxima de 10. Quarta, mínima de 2, máxima de 10. Quinta, mínima de 2, máxima de 12. Sexta, mínima de 4, máxima 16. Sábado, mínima de 8, máxima 18. E no domingo, mínima de 10, máxima de 18 graus. E o tempo é firme. Já a partir de segunda, de noite, o tempo deve firmar. Até tarde já começa a dar sinais de melhora. E aí na terça, quarta, no restante da semana, de tempo firme e tempo seco. 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Esse é o Conectado de segunda a sextas, das 6 às 9 e nos sábados das 7 às 9 horas da manhã para Laboratório Sani, Oral Unique, Proaudi, Salvipa Volkswagen, Ótica Rubi, Madeireira Pilger.

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2: Sete da manhã, mais 21 minutos, 7:21. Como é que tá o trânsito aqui pela região? Bom, a Avenida Flores da Cunha ainda com o trânsito tranquilo nesse amanhecer. Tá devagarzinho, se você tá pelas rodovias, a gente tem a pista molhada, escorregadia, né? Não é aquela chuva que lava, mas assim aquela garoa, aquela neblina que deixa o pavimento escorregadio. A gente tem aí tranquilidade na nossa região. Entre Carazinho e Passo Fundo tá tudo certinho, não tem informação aí de nenhum fato. Tivemos ontem a informação de um acidente de trânsito entre Carazinho e Santo Antônio do Planalto, que a gente está trazendo, vamos estar trazendo mais informações. Um pouquinho de movimentação já no trevo do pedágio da CCR Via Sul em Vitor Greff. Tem mais pontos que merecem principalmente atenção. É depois de Tiúgo, são as obras de duplicação, principalmente chegando na região de Tiúgo, depois de Tiúgo, né? As pessoas que transitam pela rodovia 386 devem ter muita atenção. Essas obras de duplicação que seguem até a região metropolitana. Trazer uma informação referente à questão das loterias, a Mega Sena hoje, né? Hoje tem Mega Sena, que pode pagar um prêmio de 42 milhões de reais. Concurso 3021. Sorteio acontece às 21 horas na cidade de São Paulo. As apostas podem ser feitas até às 20 horas de hoje, nas agências lotéricas ou pela internet. Bilhete mínimo custa R$ 6,00. Se um apostador faturar o prêmio principal sozinho e aplicar o rendimento na poupança comum, recebe cerca de R$ 230 mil em rendimentos no primeiro mês. O último concurso foi realizado quinta, não teve ganhador. E os números sorteados foram 06, 09, 17, 27, 29 e o 45. Então a Mega Sena pode pagar 42 milhões de reais neste sábado. Falar sobre saúde aqui em Carazinho, porque durante todo esse mês de junho, a Secretaria Municipal de Saúde de Carazinho informou que estava com a unidade móvel da saúde oferecendo vacina da gripe todos os sábados, e hoje não será diferente, aqui na Praça Albino Inemera, das 9 da manhã à 1 hora da tarde, das 9 às 13. Então, se você estará pelo centro de Carazinho, ou daqui a pouquinho já está indo lá para a Feira do Produtor, vai lá, toma um café da manhã, fica pela praça aqui das 9 às 13, a unidade móvel da Secretaria de Saúde vai estar lá com a possibilidade da vacina. Lembrando que o postão das 22, cujo atendimento começa às 18 horas de segunda a sexta, também tem a vacina para ser aplicada na comunidade. São 7 da manhã, 25 minutos, temperatura de 9 graus. Bom dia!

7h31, 7h31. Bom despertar aí pra você, tá nos acompanhando desde cedo, né? Aqui na programação do nosso Conectado. E o inverno de 2026, que já deu as caras aí de forma bem rigorosa, digamos assim, começa oficialmente amanhã, domingo, às 5 horas e 24 minutos. E se estende até 22 de setembro. Em entrevista à Rádio Gazeta, o analista do Laboratório Agrometeorológico da Embrapa Trigo de Passo Fundo, Aldemir Pazinato, destacou que, segundo o boletim divulgado pelo IMET, que é o Instituto Nacional de Meteorologia, no dia 18 de junho, o inverno desse ano terá condições favoráveis para chuva acima da média histórica em toda a região sul. Os maiores acumulados devem se concentrar no Rio Grande do Sul e Santa Catarina. Em relação à temperatura, o prognóstico indica que, ao longo da estação, os termômetros devem se comportar de normal acima da média. Ou seja, a tendência é que as temperaturas próximas ou ligeiramente superiores à média climatológica em todo o estado. O inverno desse ano será influenciado pelo retorno do El Niño no Oceano Pacífico Equatorial, conforme aponta o NOAA, o IMET, o Instituto Nacional de Pesquisas Especiais. De acordo com o Pazinato, boletim do NOAA, indica probabilidade superior a 60%, chegando até 63%, para o desenvolvimento do El Niño, de intensidade forte a muito forte, principalmente no final do inverno, primavera e verão. Ainda que nos primeiros meses a intensidade seja fraca e moderada, o fenômeno aumenta a probabilidade de chuva acima da média e maior frequência de frentes frias. Essas frentes tendem a ficar semi-estacionadas sobre a região sul, especialmente no estado, devido a bloqueios atmosféricos da região central do país. Com isso, a estação terá dias mais seguidos de instabilidade e alertas para eventos severos, sobretudo com chuva de acumulados expressivos. O contraste térmico causado pelo avanço das frentes frias, invasões térmicas e massas de ar frio também eleva a probabilidade de formação de ciclones extras tropicais durante o inverno. Apesar da influência do El Niño, o frio deve ser menos rigoroso no acumulado da estação. A previsão é de ondas de frio mais curtas, duração de 3, 4 dias. A primeira delas já acontece na próxima semana. Pazinato explica que essas massas de ar fria de origem polar chegam com força, mas perdem intensidade rapidamente, provocando a chamada gangorra térmica, períodos de frio intenso seguidos do aquecimento rápido. O inverno já começa com passagem de uma frente fria associada a um sistema de baixa pressão que terá chuva. Em seguida, a queda acentuada de temperatura, a massa de ar polar prevista para a próxima semana deve ser forte até agora, com mínimas próximas a zero entre terça e sexta-feira. Em alguns pontos da região, os termômetros podem ter temperaturas negativas. Junho, o mês mais gelado do ano. Essa matéria de entrevista completa lá no nosso portal, no gazeta670.com.br. Inclusive, a gente fala desse frio da semana que vem. Alguns sites, como o próprio IMET, né, apontam previsão aí de frio extremo na região da Serra Catarinense, podendo chegar aí com temperaturas de menos 7 a menos 8 graus.

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7h42, bom dia pra você. Tá despertando um pouquinho mais tarde hoje, ao som aqui da sua Gazeta FM. 92.9. Bom dia, bom final de semana pra Elise Nap da Vila Rica. Bom dia, Elise. Lembrando que hoje você segue participando. Hoje tem prêmios, tanto pela parte da manhã quanto pela parte da tarde. A gente está cadastrando os amigos e para concorrer a uma cesta recheada de produtos juninos lá da Rede E de Supermercados. Então você é o nosso convidado muito especial a mandar o seu nome aqui no 991836300. Vamos falar de esportes um pouquinho, primeiramente do esporte local, matéria que está lá no nosso portal no gazeta670.com.br. Que é da Cercesa, que está de volta. São 15 dias fora de quadra, com os seus treinamentos acontecendo, porque o jogo contra a equipe da CBF foi remarcado, será remarcado, não foi realizado na semana retrasada, né? E volta à quadra neste sábado, para mais um compromisso da Série Ouro. O confronto está marcado no ginásio do Cercenat, 20 horas desse sábado, diante da ABF de São Lourenço do Sul. O técnico Nuno tem duas unidades, o elenco. O fixo João Moica retorna de lesão e está à disposição.

Este sábado custa R$10 e é comprado, adquirido na bilheteria do ginásio do CS Senat na hora. Então vá lá torcer aí pela equipe da Cercesa hoje à noite contra a ABF de São Lourenço do Sul. Boa sorte para o técnico Nuno e toda a sua equipe. Bom, ontem à noite teve FanFest do Grupo Gazeta de Comunicação, a terceira FanFest do Grupo Gazeta e da Cianet Telecom. Nem o frio da noite de ontem foi capaz de afastar os torcedores que compareceram em estação gastronômica 599 para acompanhar a partida entre Brasil e Haiti, válida pela segunda rodada do Grupo C da Copa do Mundo 2026. A terceira edição da FanFest do Grupo Gazeta, Cianet Telecom, reuniu moradores de Carazim, região em clima de festa e muita torcida, com apoio de parceiros como a Schussler Medeiros, Arena ST, Construtora Senger, Grenal Esportes, Bagueteria Café Italiani, Cachorrão do Claudião, Planalto Ótica e Joalheria, Hora Única, Via Certa Bank e Wizard, Escola de Idiomas. O público acompanhou a vitória brasileira 3-0, construída no primeiro tempo. A partida também marcou a estreia de Endrick com a camisa da seleção, deixando os torcedores com a expectativa de vê-lo em ação novamente. O Brasil ainda teve 2 gols anulados, 1 em cada etapa da partida. Com o resultado, a seleção encaminha a classificação para a próxima fase. O próximo compromisso será dia 24, 19 horas, diante da Escócia, terceira e última rodada do Grupo C. Para garantir a liderança da chave, o Brasil precisa, pelo menos, um empate, torcer pela derrota de Marrocos, né? Mas precisa vencer. Na outra partida do grupo, Marrocos venceu a Escócia, placar de 1-0, e também ficou muito próximo de segurar a próxima fase da classificação, a próxima fase da competição. Muito obrigado, né, por todo mundo aí que esteve ontem acompanhando Brasil e Haiti, apesar do frio, né? Estação Gastronômica 599 recebeu um público muito bacana, o pessoal torceu, fez uma grande festa. Bom, nós temos aí jogos que acontecem ainda ao longo do dia de hoje. Hoje tem Alemanha e Costa do Marfim, tá? Hoje tem Alemanha e Costa do Marfim, às 17 horas. Hoje também às 21 horas tem rodada do Grupo E, entre Equador e Curaçao. Jogam às 21 horas. Lembrando que a Alemanha fez 7 em cima da equipe do Curaçao, né? No primeiro compromisso, e a equipe de Costa do Marfim tinha vencido o Equador, placar de 1-0. Segunda rodada também do Grupo F, acontece hoje às 14h, tem um bom jogo, hein? Holanda e a equipe da Suécia jogam hoje às 14h, jogo bom, hein? E também tem jogo bom entre Tunísia e Japão. Aqui jogam amanhã, já no horário de amanhã, que começa a ser a partida de madrugada, 1h. Fechando a segunda rodada do Grupo F. E amanhã também temos jogos. Amanhã tem Espanha e Arábia Saudita, jogam a 1h. Amanhã também nós temos a Bélgica enfrentando a equipe do Irã, às 16 horas, domingo. Às 19 horas, os vizinhos uruguaios enfrentam o Cabo Verde. E também amanhã, às 22 horas, tem a Nova Zelândia contra a equipe do Egito. São os compromissos desta segunda rodada de amanhã. Então, para quem gosta de Copa do Mundo, aí o prato cheio, né? Para todo mundo ficar por dentro aí de Copa do Mundo, né? Coisa linda, bom demais. 7h47, daqui a pouquinho a gente volta com outras informações aqui na nossa programação.

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2: Um minuto para as 8 horas da manhã. 9 graus, essa é a temperatura. Bom dia para Clair Kaiser e a Dileta dos Santos, pessoal nos acompanhando e concorrendo ao sorteio dessa cesta cheia de produtos juninos lá da Rede de Supermercados. Quer dar uma espiadinha? Segue a gente lá no arroba Gazeta FM Oficial ou no arroba Portal Gazeta RS. Falar sobre um assunto, né, que por vezes a gente pensa que já foi superado, mas que são as pessoas que não sabem nem ler nem escrever aqui no Brasil. Esse número surpreende, porque o Brasil tinha 8,4 milhões de pessoas analfabetas no ano passado, o que corresponde a uma taxa de analfabetismo de 4,9%. Essa é a primeira vez que o índice fica abaixo de 5% desde 2016, quando começou a série histórica do IBGE. O número representa uma redução de 592 mil pessoas com 15 anos ou mais, incapazes de ler e escrever um bilhete simples em relação a 2024. Os dados são divulgados, foram divulgados ontem ainda, a Pesquisa Nacional de Amostra de Domicílios. Apesar do avanço desse indicador do Plano Nacional de Educação, que previa, inclusive, a erradicação do analfabetismo até o ano de 2024, mais a metade dos analfabetos, 4,8 milhões de pessoas, estava no Nordeste, com taxa de 10,6%. O Norte vem na sequência, 5,7%, seguido por Centro-Oeste, 13,3%, Sul, 2,4%, Sudeste, 2,3%. Comparado ao ano de 2024, apenas o Sudeste apresentou uma redução na taxa de analfabetismo de 0,5 ponto percentual. A população com 60 anos ou mais correspondia a mais da metade do total de analfabetos no ano passado. Eram 4,9 milhões de analfabetos nessa faixa etária, o equivalente a 13,8% do total de pessoas com 60 anos ou mais. Sem considerar a população idosa, a taxa de pessoas que não sabem nem ler e nem escrever caiu para 2,6% entre pessoas de 15 a 59 anos. Ainda a população com 60 anos ou mais, a taxa de analfabetismo das mulheres é de 13,7%, que passou a ser menor do que a dos homens, 14,1%, pela primeira vez no ano passado. Essa taxa entre mulheres de 15 anos ou mais segue menor, 4,6%, do que de homens, 5,2%. Então, resumo completo desse caso aí, né, de mais de 8 milhões de pessoas que não sabem nem ler nem escrever, diminuiu, mas ainda é considerado bastante, né, você pegar aí quase mais de 8 milhões de pessoas aqui no Brasil. Falar sobre saúde a nível de estado. A Secretaria Estadual da Saúde alerta que faltam poucos dias para o encerramento da estratégia extraordinária de vacinação contra o papilomavírus humano, HPV, voltado a adolescentes de 15 a 19 anos que não receberam imunizante anteriormente. Com esquema de aplicação mediante dose única, o fármaco continua disponível nos postos até 30 de junho. O Ministério da Saúde lançou a campanha no ano passado com o objetivo de ampliar a proteção do público nessa faixa etária contra o vírus e cânceres decorrentes. A orientação é que todos os brasileiros, tanto do sexo feminino quanto do masculino, realizem o procedimento. A vacina é considerada a principal forma de prevenção contra o câncer de colo de útero, além de proteger contra outras modalidades, câncer de pênis e ânus de boca. E o HPV é uma infecção sexualmente transmissível mais comum do mundo e pode ser associado a praticamente todos os casos de câncer de colo de útero. O imunizante disponível na rede pública é seguro e eficaz, é quadrivalente, protegendo contra principais tipos de vírus. Então, o calendário nacional de rotina do fármaco é ofertado regularmente a meninas e meninos com idades de 9 a 14 anos. E por isso, se tem essa preocupação de adolescentes jovens de 15 a 19 anos que ainda não fizeram a vacina de forma anterior. 8 horas 4 minutos, segue participando. Hoje a gente está cadastrando para você concorrer uma cesta da Rede E, cheia de produtos para a festa junina. Em instantes a gente volta.

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Estamos de volta, são 8 da manhã, 10 minutos, 8 e 10. Gazeta FM. Música e informação para você no Conectado, edição especial deste sábado, dia 20 de junho de 2026. Bom início de manhã para todos. Bom dia para Johnny Cohan, também está participando aqui do sorteio da cesta da Rede. Lucas também, Bruno também. Valeu, família, abraço para vocês e muito obrigado pela companhia e pela audiência. Falar sobre economia, dois assuntos da economia rapidamente. Deixa eu falar sobre economia do tarifaço. Depois trazer alguns números que fecharam a semana. Porque extraída de minas brasileiras, pedras naturais como ametistas, ágatas e quartzos, que percorrem milhares de quilômetros até chegar aos Estados Unidos, onde são transformadas em itens de decoração, presentes, lembranças, vendidos por atacadistas e varejistas. Esse tipo de comércio que é muito forte aqui na nossa região, como por exemplo, nós temos aqui Soledade, Ametista do Sul e tudo mais. Esse tipo de comércio, no entanto, pode ser afetado por uma proposta do governo americano de novamente impor uma tarifa adicional sobre esses produtos brasileiros. Por isso, até mesmo empresas americanas que dependem dessas importações passaram a pressionar Washington para retirar os produtos brasileiros da lista dessas sobretaxas. Elas argumentam que não há fornecedores de outros países capazes de substituir o Brasil em termos de qualidade, escala de produção e preço. Entre essas empresas está a Geocentral Atacadista, sediada na região de Ohio, nos Estados Unidos, especialista em pedras, cristais e fósseis. Né? E, segundo informação, 25% de todo esse portfólio dessa empresa é do Brasil, né? Estados como Minas Gerais e aqui no Rio Grande do Sul, incluindo a maior parte das pedras preciosas e semi-preciosas que são comercializadas lá nos Estados Unidos. Então fica, essa é a questão, né? Será que vai ter mais uma taxa, ainda mais 25%, o que tornaria praticamente inviável? Então o pessoal está fazendo essa pressão para que se retire essa taxa desse tarifaço novo do governo Trump para as empresas que estão aí tentando colocar esses 25%. Está se fazendo aí algumas audiências públicas em cima de Washington para se tirar essa sobretaxa, digamos assim. Ficaria muito mais caro e inviável, até mesmo as importações pelos Estados Unidos. Falar de economia, ontem o mercado agrícola. Vamos ver como é que fechou ontem o mercado agrícola. Soja fechou a R$ 115,00 ontem. O trigo, 60 quilos, R$ 69,00. E o milho, saca 60 quilos, a R$ 58,00. A gente teve aí um ganho de R$ 2,00 ao longo da semana para o preço da soja. E começou a R$ 114,00, caiu a R$ 113,00 e fechou a semana a R$ 115,00. Lembrando que é o preço médio aqui na nossa região. 8h13, excelente manhã de sábado.

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1: 8h19. Bom início de manhã a todos. Bom dia para a Cleci Oliveira do bairro Santo Antônio. Também está participando do sorteio da cesta de produtos da Rede E. Lembrando que você encontra o link de acesso para o nosso Instagram, o nosso WhatsApp, melhor dizendo, lá no Instagram do arroba Portal Gazeta RS e também no arroba Gazeta FM Oficial. 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E uma massa de ar fria vem chegando, por isso se previna. 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Aproveite você também a sua manhã. 8 da manhã, 21 minutos, 8:21. Deixa eu trazer uma informação referente à questão de uma expectativa de início de obras da Solitres, a Intercooperação, que é formado pela Cotrijal, Cotripal e Cotrizal, que receberam nesta semana licença para a instalação da indústria de processamento de soja para a produção de biodiesel. O documento autoriza o início das obras e empreendimento que será implantado lá em Cruz Alta. A entrega foi realizada quinta pelo governo do estado, lá no Palácio Piratini. A entrega da licença finaliza o processo de licenciamento ambiental com o cumprimento de todos os requisitos da Fundação Estadual de Proteção Ambiental. O investimento previsto da Solitres é de R$1,250 bilhão, composto por valores aplicados pelas cooperativas, investimento próprio e linhas de crédito para inovação. A indústria vai produzir óleo degomado, biodiesel, farelo de soja e casca peletizada, com faturamento projetado em 2,5 bilhões por ano. Com a união da Cotrijal de Nomitoque, a Cotripal de Panambi e a Cotrizal de Sarandi, a Intercooperação abrange mais de 100 municípios, atendendo mais de 35 mil associados. As cooperativas contam com capacidade de armazenamento de 2,8 milhões de toneladas de grãos, mais de 46 milhões de sacas. No início das obras, está previsto já para julho, agora dia 1º, quando começa a execução da terraplanagem, preparando o terreno para a construção do complexo industrial e a montagem do canteiro de obras. A estrutura da indústria terá 75 mil metros quadrados construídos em uma área total de 138 hectares. As obras devem gerar 1.000 empregos diretos. Além dos postos de trabalho abertos para execução das obras, as operações da indústria vão gerar 150 empregos diretos. Projeção então para 1.000 empregos diretos no início das obras, tá? Mas para execução dos trabalhos pós-obras, então geração de 150 empregos diretos, 500 empregos indiretos. A cerimônia de entrega da licença contou com a presença do vice-governador Gabriel Souza, secretário de governo Arthur Lemos, secretário de Meio Ambiente e da Infraestrutura Marjorie Kaufmann, do secretário de Desenvolvimento Econômico Leandro Ewald, do presidente da em exercício da FEPAM Gabriel Ritter, do gerente executivo da Companhia Solitrans Diego Piotto, do conselho administrativo da Cotrijal, através de Mauro João Jacob, e o assessor jurídico da Cotrijal, Arno Meleiros dos Santos. Então está aí, né, uma grande estrutura que será montada na região de Cruz Alta. 8h25, a temperatura agora é de 9 graus, uma boa manhã para você que vai nos acompanhando. Excelente dia, a gente segue até as 9 horas da manhã. Bom dia para a dona Gessi do bairro Alvorada. Bom dia, dona Gessi. Um abraço para a senhora. Bom dia, participar da cesta dos produtos juninos da Rede E. É a Cláudia Stirmer. Bom dia, Cláudia. Excelente manhã a todos aí que estão nos acompanhando nessa fria manhã aí de sábado, né? E lembrando que semana que vem, mais gelada ainda. Música.

0: Vamos lá! Com vocês, Patrícia e Valéria.
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6: Bom início de sábado a todos. Uma boa manhã de sábado. Tempo nublado. Temos mais previsão de chuva para hoje. Tem bastante umidade ainda, alta, né? 96% a umidade relativa do ar. Hoje, mais cedo, quem levantou bem cedinho. E o que, devido à alta umidade, a gente tinha ainda uma garoa bem fininha, né? E, ó, bom, o tempo vai firmando ao longo do dia de hoje. Não temos previsão de chuvas, mas o sol não deve aparecer hoje, não, viu? Pode ter uma beliscadinha ou outra ali de sol, mas o tempo prevê aí tempo mais fechado. Só a partir de amanhã. Amanhã a gente vai ter um domingo aí ensolarado. A princípio, volta a chover na segunda. E depois vem o frio com bastante intensidade, já a partir de terça, com temperaturas que podem despencar aí na casa de 2 a 0 grau aqui para a nossa região. Bom, deixa eu trazer uma informação que é referente a uns jogos ilegais, as bets, né? Porque influenciadores digitais que fizeram propaganda de plataformas de apostas ilegais poderão ser responsabilizados tributariamente, é uma informação do governo federal informado ontem. Por exemplo, se um influenciador entrar em uma rede social e fizer propaganda de uma bet ilegal, além de todas as sanções administrativas, a Receita Federal vai cobrar imposto de renda e tributos, PIS/COFINS. Afirmou o secretário da Receita Federal, Robinson Barreirinhas. O Programa de Integração Social e a Contribuição para o Financiamento de Seguridade Social são contribuições federais que incidem sobre a receita bruta das empresas. Mais cedo, o governo federal anunciou que vai bloquear recursos vinculados a plataformas de apostas ilegais e destiná-los ao Fundo Nacional de Segurança Pública, respeitando o devido processo legal. Como é que ficou a situação? O governo federal anunciou ontem, sexta, que estará bloqueando recursos de plataformas de apostas ilegais e, após o devido processo legal, destiná-los ao Fundo de Segurança Pública. O que que acontece? É que acredita-se que 25 milhões de pessoas usam plataformas ilegais para apostas online. Além de ser um vício, né? Muitas pessoas perdem muito dinheiro, acabam quebrando patrimônios e ficam, né, zerados. E agora ainda tem essas plataformas ilegais que não trazem nenhuma espécie de segurança para quem aposta, né? E o ministro da Justiça e Segurança Pública, Wellington César Lima e Silva, afirmou ontem que 25,3 2 milhões de brasileiros realizam apostas por meio de plataformas ilegais. Vejam a quantidade de pessoas que apostam no Brasil nas plataformas. Se 25,2 milhões de 210 milhões de brasileiros apostam ilegalmente, ou seja, quantos milhões também apostam em plataformas ilegais? Legais, né? A declaração foi feita durante o anúncio de novas medidas do governo federal no combate ao mercado irregular de apostas esportivas e jogos online. Fica preocupante. A gente está falando aí de apostas ilegais que representam até 50% das plataformas que operam na legalidade. Um número bastante relevante. Então vamos ficar de olho aí nessa questão dos jogos das plataformas. Aposte com responsabilidade. 8 da manhã, 37 minutos, 8h37, temperatura de 9 graus. Boa manhã para você. Bom dia para Antoniela Quadros, lá de Santo Antônio do Planalto.

0: Muito obrigada, gente.
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2: 8h43. Bom dia para você que está aí nos acompanhando. Em casa, no carro, no teu trabalho. Falar de uma informação, porque um alerta sonoro extremo da Defesa Civil foi enviado a celulares de moradores de diversas cidades do Brasil entre a noite de ontem e a madrugada.

Nacional informou que a plataforma usada para o envio desses alertas foi retirado do ar a 1h30 desse sábado, depois sofrendo uma invasão hacker. Segundo o órgão, o disparo foi feito remotamente por alguém sem autorização e pode ter sido resultado de um ataque hacker, portanto. A Secretaria Nacional de Proteção e Defesa Civil, do Ministério da Integração e de Desenvolvimento Regional, vai acionar a Polícia Federal e tomará providências para religar o sistema o mais rapidamente possível quando todas as condições de segurança forem restabelecidas, é o que informou a nota. O episódio foi relatado por moradores com Curitiba, São Paulo, Rio, Belo Horizonte, Brasília, Salvador, Campo Grande. O alerta gerou surpresa e confusão nas redes sociais, já que o termo não tem relação com fenômenos climáticos ou situação de emergência. Misantropia significa aversão ou rejeição à humanidade, podendo também se referir a isolamento social, melancolia, profunda tristeza. O alerta sonora, moradores do Rio também relatam ter recebido mensagem em contexto, de certa forma, incomum. Em um dos registros enviados, o pessoal disse que recebeu a Defesa Civil informando Misantropo Andres RJ PPRT. O texto com erros de escrita sem contexto reforça suspeita de falha ou os indivíduos do sistema. Então tá aí, né? Em Belo Horizonte chegou, inclusive, informações dizendo: Defesa Civil, proteja-se! Ataque alienígena, humanos, chegamos, misantropo. Então, ficou esse alerta, né? Essa questão, acredite-se que realmente foi hackeado, algum hacker conseguiu acessar a plataforma da Defesa Civil e acabou disparando isso em vários pontos do estado, que no Rio Grande do Sul não se tem informações, mas em outros pontos mais próximos é a região de Curitiba, Paraná. Rio de Janeiro, São Paulo e Minas serão frio congelante e mínimas de até 4 graus durante esse final de semana. E esse frio que vai descendo aí para a semana que vem, né? A informação que a gente tem bastante atuação nessa massa de ar congelante a partir da semana que vem. Inclusive, deixa eu trazer aí mais informações daqui a pouquinho sobre esse frio todo para a gente daqui a pouco finalizar o nosso Conectado, edição especial deste sábado, dia 20 de junho.

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Cristiano Araújo. São 9:06. Desejar aqui um bom dia para Elaide Vailate Machado aqui do centro. E um bom dia para Sol aí que está nos acompanhando. Bom dia. 8:53. E uma intensa massa de ar frio de origem polar deve avançar sobre o sul do Brasil na semana que vem. Já está fresquinho, né? Mas vai piorar e trazer um período de frio extremo, com impacto bastante grande aqui no Rio Grande do Sul. Segundo a Metsul Meteorologia, essa poderá ser a massa de ar mais fria e intensa a alcançar o país nesse ano. Então está se prevendo aí bastante frio, tá? Por enquanto, a gente está girando aqui na região de Carazinho entre 2 e 0 grau, tá? Por enquanto. Pode baixar? Pode baixar. E o sistema traz uma trajetória continental e provocar, além do Rio Grande do Sul, bastante frio em Santa Catarina e também no Paraná, até São Paulo, Minas, né? Frio forte. Então, madrugadas que devem ser bem geladas, com temperaturas negativas entre terça e quarta-feira, bastante frio. E, por exemplo, na capital, as madrugadas na semana que vem, não está descartada a mínima de 0 a menos 1. Frio bastante intenso. Então, a informação é que podemos ter frio aí, temperaturas negativas em alguns pontos aqui do Brasil, né, com temperaturas de até menos 8. Nos altos, na Serra Catarinense e nos altos de cima da Serra, aqui no estado do Rio Grande do Sul também. Por exemplo, Campos de Cima da Serra, as temperaturas podem variar a menos 7. Modelos indicam até a possibilidade de menos 8 nos Campos de Cima da Serra. Com isso, os extremos do frio até agora devem ser superados após registros dos primeiros frios aí que aconteceu no mês passado, principalmente, que chegou a menos 6,4 em Pinheiro Machado e menos 6,7 em Bom Jardim da Serra. Então vamos ficar de olho aí nesse frio congelante que vem para a semana que vem. 9:09 da manhã. Esse é o Conectado, de segunda a sexta, das 6 às 9, e nos sábados, plantão especial, das 7 às 9 da manhã, sempre no oferecimento de Laboratório Sani, Oral Unique, ProAudi, Salvipa Volkswagen, Ótica Rubi e também Madeireira Pilger. Em instantes, vem aí o Gazeta Play. Davi Pereira comanda o sábado da 92.9 FM. Com muita música, prêmios e ó, aquele bate-papo com ouvinte aqui na nossa programação. Mais informações, acesse gazeta670.com.br, deixando as últimas para você.

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7: É isso aí, gente. Bom dia pra você que já tá ligado com a gente aqui na Gazeta 92.9. Começando mais uma edição do Gazeta Play, a melhor playlist da tua manhã, nesse sábado, com tempo nublado, aquele friozinho, previsão de chuva ainda, e a gente tá aqui junto com você pra levar muita música, informação, entretenimento, muitos prêmios. Então fica ligado, eu sou o Davi Pereira, vou te fazer companhia até o meio-dia aí nessa manhã especial de sábado, falando ao vivo diretamente dos estúdios do Grupo Gazeta de Comunicações aqui no bairro Boa Vista, acesso norte da nossa cidade de Carazinho. Então aumenta o volume porque a primeira sequência musical já tá chegando, daqui a pouquinho eu volto com informações, com promoções, sorteio, tudo que acontece aqui na nossa cidade de Carazinho, aqui na nossa programação. Então fica com a gente, teu sábado começa aqui, ó, na Gazeta 92.9 FM. São 9:03, a gente vai junto, como eu falei, até o meio-dia, né? E a gente abre os trabalhos de hoje com Fiduma e Jeca, bora viver! Quem quiser ir mandando mensagem, tá liberado o nosso WhatsApp, 9836300, daqui a pouquinho anuncio mais prêmios pra galera. Tamo junto!

0: Isso aí, começando o nosso Gazeta Play de hoje, é o som de Alan Jackson com Shatter Rush, e a gente ouviu também Fiduma e Jeca, bora viver, aqui pra todo mundo, pra animar essa tua manhã nublada de sábado com a Gazeta FM, é a rádio de Carazinho, 9 horas com 10 minutos, temperatura aqui na cidade de 9 graus. Isso aí, né, gente, as máximas de hoje ao longo da tarde aí devem chegar na casa de 12, né, não deve variar muito não. A previsão aí é de tempo nublado o dia todo. Daqui a pouquinho eu trago mais detalhes pra gente saber aí se vai chover. Tem possibilidade sim ainda de garoa, de pancadas mais isoladas aqui pela nossa região. Mas já já, como eu falei, a gente vai ter aí a previsão do tempo completa pra você também ficar bem atualizado com a gente. Bora lá, tá na hora de atualizar aqui o nosso WhatsApp premiado, começando a tua manhã com muitos prêmios. Se liga aí. WhatsApp premiado. Certeza, né? Os melhores prêmios estão aqui na Gazeta FM. Pra você que tá acordando agora, tá aí tomando aquele chimarrão, tá com aquele fogo no fogão a lenha, conta pra gente aí, manda tua fotinho, manda áudio, manda texto, pede a tua música que não pode faltar aqui no nosso Gazeta Play de hoje, e tu vai estar concorrendo aos seguintes prêmios. Temos dois prêmios, tá bom? Um vai sair o sorteio no fim da tarde e o outro é o sorteio exclusivo aqui da manhã. Então se liga aí. A gente tem um presente para os supermercados Economia. 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Sorteio da cesta, 17 horas, ao vivo aqui na programação. 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Não vai precisar lidar nas panelas aí. Então manda tua mensagem, escolhe teu prêmio, se quiser concorrer os dois também, tá liberado com toda certeza. Se tu quiser concorrer um só, é importante você especificar na mensagem pra gente conseguir realizar o sorteio depois, tá bom? 9836300, simples, fácil e rápido pra você participar aqui da programação da Gazeta FM. Tamo junto aí, pessoal. Bom dia!
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0: 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A gente vai seguindo com música. Zezé de Camargo e Luciano pra mudar minha vida. Esse aqui é um hino, hein? E depois eu volto aí pra atualizar as primeiras mensagens de vocês, também pra trazer o nosso F5 e dar um giro aí nos principais destaques dos portais de notícia. Uma excelente manhã, um bom final de semana, repleto de coisas boas na tua vida. Bom dia, pessoal!

0: lembra dessa música, hein? Na voz do Jorge Mateus, ficou bonita demais também. Cartaz. Essa regravação aí foi lançada lá em 2012, mas a original, pra quem não lembra, é do Fagner, né? Lá de 1985. Bom demais, esse é o nosso Gazeta Play, trazendo um pouquinho de tudo aqui pra você, melhor do sertanejo. A gente vai trazendo também a bandinha, o pagodinho, pop rock nacional, internacional, tem um pouquinho de tudo, né? E você pode pedir a tua música através do nosso WhatsApp aí, o 998-36300. Nossa programação é sempre do jeito que você que tá aí do outro lado gosta de ouvir. Temperatura aqui em Carazinho ainda de 9 graus para 9 horas com 19 minutos e o nosso Gazeta Play segue interativo e premiado até o meio-dia no oferecimento de Lojas Pompeia. 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Tudo de bom pra gente ver.
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0: WhatsApp. É o nosso WhatsApp premiado. Bom dia a todos os ouvintes que já estão mandando mensagens pra gente. Quem tá chegando agora é o seguinte, temos uma cesta recheada de produtos de festa junina apresentando Supermercados Economia. Tá recheada mesmo, hein, gente? Só olhar lá no nosso Insta, né? Quem não viu essa cesta ainda, tem fotinho lá, tem vídeo, arroba Gazeta FM Oficial. Sorteio da cesta vai ser na tarde, tá bom? Mas já vai mandando tua mensagem participando. E a gente tem presente também do restaurante do Baixinho, aquele buffet livre, delicioso, com toda a qualidade, toda a tradição do Baixinho, por conta aqui da 92.9. Então chama no WhatsApp 918-36300, escolhe teu prêmio, se quiser concorrer os dois também tá liberado, pede tua música, manda foto, conta aí o que tá fazendo, hein? Tá de boas, tá no fogo do fogão além, hein? Ao redor do fogo, né? Essa manhã gelada aí de sábado, tempo nublado, dá aquela preguiça, tá tomando aquele chimarrão, aquele café? Conta pra mim aqui como é que tá sendo essa tua manhã de sábado e você já vai estar participando. Já quero mandar um bom dia lá pra Bruna da Silva, mandando abraço pras colegas da produção do Economia da Praça, Maraleia e a Madalena. Abraços aí, pessoal. Obrigado pela audiência, um ótimo final de semana pra vocês. Bom trabalho aí. Abração pra todo o pessoal aí dos supermercados Economia, especialmente aí pessoal da produção lá do Economia da Praça. Mandar um abraço também pra Andriele, participando aí do sorteio da sexta. Tem bom dia também lá do Ernesto Silvano Ronel, do bairro Oriental. Abraço. Bom dia, ótimo final de semana aí pra todo o pessoal do bairro Oriental. Tem mensagem também da Marisa, tá com a gente. Bom dia. Também a Neuza, do bairro Princesa. Abraços. Quem mais? Bom dia, Neiva de Não Me Toque. Tô ligada na melhor, quero ouvir Banda Rosas. Quero mandar um beijão pro marido que tá lá no Mato Grosso, ligado na rádio também pelo aplicativo, o Rude, né? Abraço pro Rude, nosso ouvintão aí também. E abraço pra Neiva lá de Não Me Toque, tá aí, ó, do ladinho da lareira, aproveitando o fogo. É isso aí. Abraço também lá pra Jaque, tá na limpeza de casa. O pessoal aproveita, né, final de semana pra fazer aquela faxina, pediu pra tocar nos bailão com corpo e alma e eu já vou separar por aqui. Valeu, Jaque, bom dia pra você. E mandar mais um bom dia, pessoal que está participando aqui. Bom dia, quero participar do sorteio dos prêmios da sexta e também do almoço do Baixinho. A Sônia Maria Cardoso da Silva, bairro Oriental, está arrumando a vestimenta aí para a festa junina. Mandou fotinho para a gente também. Um abraço aí para vocês, para a Sônia, né? Para todo o pessoal aí do bairro Oriental, já em clima de festa junina também. Pessoal quiser concorrer, chama aí no WhatsApp 9183-6300.
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0: Vamos lá, gente. Seguimos com música, tá chegando a banda Nave Som, é sério. Daqui a pouquinho eu volto com informações do nosso F5 e os principais destaques dos portais de notícia. Bom final de semana!

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1: A gente está de volta por aqui na hora de atualizar com a informação e a primeira edição do nosso F5 de hoje, com os principais destaques do Brasil e também do mundo. Num giro nas informações internacionais, bebê de 6 meses é enterrado após morrer de ebola em orfanato no Congo, surto que já soma mais de 900 casos confirmados e 245 mortes desde o início do surto. Também é informação... O programa nuclear iraniano é o ponto mais delicado do acordo entre Irã e Estados Unidos. Também ataques seguem no Líbano, apesar de cessar fogo com Israel. 10 pessoas morreram, segundo a imprensa libanesa. Com destaques também aqui, no Brasil, Defesa Civil Nacional envia alerta sonoro extremo a celulares. Órgão fala em possível ataque hacker. Um alerta sonoro extremo da Defesa Civil foi enviado a celulares de moradores de diversas cidades do Brasil entre a noite de sexta e a madrugada de sábado. Mensagens traziam a palavra misantropia ou variações e não estavam ligadas a nenhuma situação real de risco. Em alguns locais, o alerta mencionava inclusive um ataque alienígena. A Defesa Civil Nacional informou que a plataforma usada para o envio dos alertas foi retirada do ar 1h30 da manhã deste sábado, depois de sofrer uma invasão. Segundo o órgão, o disparo foi feito remotamente por alguém sem autorização e pode ter sido resultado de um ataque hacker. Caso que repercutiu bastante aí nessa manhã. Também com gols de Matheus Cunha e Vini Júnior, Brasil vence e o Haiti vira líder do grupo. Seleção que volta a campo na quarta-feira diante da Escócia. Informações também aqui do estado do Rio Grande do Sul. Mulher de 38 anos que fingia ser adolescente passou 2 meses acolhida por famílias aqui no estado. Também homens são denunciados por roubo de R$500 mil em joias durante assalto com reféns em Porto Alegre. Para fechar, onda de frio chega ao Rio Grande do Sul nessa semana e derruba as temperaturas. Os destaques do nosso F5, a hora de atualizar aqui na Gazeta FM.
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1: Agora que tá todo mundo atualizado, a gente segue com música e daqui a pouquinho eu volto com as mensagens do nosso WhatsApp premiado, 9183-6300.

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0: 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São 9:32, temperatura de 9 graus em Carazinho. A gente segue de música por aqui.
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0: 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Chegando Luana Prado, CDs e livros, preciso te encontrar e fui fiel. Depois dessa, mandar abraços aí pra você que tá participando no WhatsApp premiado, 9183-6300.

aí, bom demais. Luana Prado aqui na programação da nossa Gazeta FM, 9 horas e 36 minutos. Sejam todos muito bem-vindos. Quem tá chegando agora por aqui, eu sou o Davi Pereira e sigo na tua companhia até o meio-dia, trazendo música boa e muitos prêmios aí pra você através do nosso WhatsApp, é o 918-36300. Chama aí, manda tua mensagem. Temos dois prêmios hoje. Tem um que vai ser sorteado lá no finzinho da tarde, que é uma cesta de produtos de festa junina. Isso aí, promoção de São João. Gazeta FM, Supermercados Economia. Para participar, manda tua mensagem aí. E a gente vai trazendo então o sorteio dessa sexta aí, às 17 horas, ao vivo aqui na programação, tá bom? Mas já pode ir participando. E agora na parte da manhã, a gente tem um presentão aí do restaurante do Baixinho, que é um buffet livre, né? Para você garantir aquele almoço delicioso com toda a qualidade e tradição lá do restaurante Churrascaria do Baixinho. São muitas mensagens e a gente vai fazendo possível para atender a todas. Mas caiu aqui, tu já tá concorrendo, tá bom? Não precisa se preocupar, não. Quero mandar um bom dia, pessoal lá de Pinheiro Marcado tá com a gente. A Silva de Pinheiro Marcado também, o Sérgio da Silva também tá participando. Abraço pra vocês. Quem mais? Pessoal do bairro Camaquã também tá por aqui. Alessandra Rodrigues, né? Valeu, abraço. Abraço pra Rosângela também. Rosângela do bairro Centro, pediu música da Ana Castela. Abraço lá pro Jackstein. Quem mais? Bom dia, meu nome é Thaís, bairro Centro. Gostaria de uma música da banda Menos é Mais. Seguimos trabalhando, ligados na rádio. Valeu, abraços aí, Thaís. Bom trabalho, bom sábado e obrigado pela audiência. Tem mensagem aqui também da Maria Silva. Pessoal do bairro Oriental também lá, família Anhaia, tá toda ligada. Valeu, pessoal, abraços. Quem mais? A Marli Terezinha Gonçalves, bairro São Pedro. A Solange Soares também do bairro Oriental. Pessoal do bairro Oriental em peso por aqui, né? Pedindo banda Passarela. Valeu, abraço pra ti aí, Solange. Quem mais? Mensagem aqui da Elsa também, tá participando. Pediu a música do Alemão do Forró. Abraço lá pra Vera Gonçalves, bairro Glória. O Pedro do bairro Centro também, pedindo música do Luan Pereira. Tá ligado na rádio aí, fazendo aquele foguinho no fogão pra se aquecer, tá certo. Abraço também aí pra Raquel, bairro Conceição. Bom dia também lá pro Júnior, tá ligado com a gente. Bom dia, quero participar de sorteio Economia. O José da Silva, do bairro Santa Terezinha. Ô, seu José, abraço aí pro senhor também. Quem mais? Pessoal pedindo aqui música... A Valéria de Não Me Toque também tá participando. São muitas mensagens, daqui a pouquinho eu trago mais algumas participações, tá bom? 998-36300, buffet livre do restaurante Churrascaria do Baixinho. E a gente tem essa cesta recheada aí de produtos típicos de festa junina em clima de arreá com a Gazeta e com Supermercados Economia. Muito bom dia aí pra vocês, pessoal! Música.

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também que eu vou fazer o possível para atender vocês. São muitas mensagens, muitos prêmios, então bora participar aí. 991-8363-0016, tem o sorteio do buffet livre aí do restaurante do Baixinho. E às 5 da tarde a gente vai liberar o sorteio aí dessa cesta do Supermercados Economia, uma cesta recheada aí de produtos em clima de festa junina. A gente vai seguindo, antes de eu mandar mais abraço, eu quero atualizar a informação. Daqui a pouquinho também a gente vai trazer destaques de esporte, previsão do tempo, mas eu quero falar sobre esse caso, né, que movimentou bastante aí essa manhã e o governo deve acionar a Polícia Federal para investigar a suspeita de invasão ao sistema da Defesa Civil Nacional após o envio desse alerta extremo, né? Esse caso que repercutiu bastante aí durante a madrugada. Então o Ministério da Integração e também do Desenvolvimento vai acionar a Polícia Federal para investigar essa suspeita de invasão ao sistema da Defesa Civil na noite de ontem e início da madrugada de hoje. Moradores de 7 estados brasileiros receberam esse alerta extremo da Defesa Civil Nacional com a palavra misantropia ou variações. Mensagem, no entanto, não estava ligada a nenhuma situação real de risco. Suspeita, segundo o órgão, é que a plataforma de envio dos alertas, o Defesa Civil Alerta, sofreu uma invasão. Mensagem que foi disparada remotamente por alguém sem autorização e pode ter sido resultado desse ataque hacker. Plataforma de envios foi tirada do ar a 1h30 da madrugada deste sábado. Episódio que foi relatado por moradores de cidades como Curitiba, São Paulo, Rio de Janeiro, Belo Horizonte, Brasília, Salvador e também Campo Grande. Esse alerta aí que causou susto, né, pela forma como chegou aos celulares, volume muito alto, uma sirene que continuava tocando até o usuário visualizar a mensagem e interrompeu o aviso, inclusive em aparelhos que estavam no modo silencioso. Pegou a galera aí de surpresa, né? Um alerta que gerou essa surpresa, também confusão nas redes sociais aí, já que o termo não tem relação com fenômenos climáticos ou situações de emergência. Misantropia significa aversão ou rejeição à humanidade, podendo também se referir a isolamento social, melancolia ou profunda tristeza. Tá aí na informação, esse caso que repercutiu bastante aí na manhã, na madrugada, e o governo deve acionar a Polícia Federal para investigar essa suspeita de invasão hacker ao sistema da Defesa Civil Nacional. São 9 horas com 47 minutos, tem música chegando, depois eu volto com mais algumas mensagens aí do nosso WhatsApp, atualizando pedidos, tá chegando o grupo Menos é Mais. Bom dia! Menos e o dia.

Por Menos é Mais, atualizando mais um pedido musical do ouvinte através do nosso WhatsApp. Nosso WhatsApp que é premiado, exatamente, em dose dupla aí nessa manhã. Temos cesta de produtos de festa junina aí pra você, dos supermercados Economia, e tem buffet livre para o restaurante do Baixinho. São muitas mensagens e eu vou dar um ligeirão aqui pra mandar abraço pra todo mundo, tá bom? Abraço lá pro Vinícius Giovanella, tá com a gente. Abraço também pra Jana, bom dia, tudo bem? Oferecendo música pra minha amiga Manu, dizer que estamos trabalhando aqui na Cia da Vacina. Ótimo dia pra vocês aí, quero pedir a música Vagabundo. Abraços pra você, abraço lá pra Jana, abraço pra Manu também, o pessoal que tá trabalhando aí nessa manhã de sábado. Obrigado, gente. Abraços. Abraço também lá pra Eliane, tá com a gente. Mandar um abraço aqui pra Josemara Rezende, também do bairro Glória, e pro Márcio Philipsen, também do bairro Glória. Abraço pra vocês. Tem mensagem aqui também da Denise, do bairro Ouro Preto. Petrolina também, bairro Sassi. Abraço lá pro André, bairro Vila Verde, também tá com a gente. Quero mandar um abraço aqui pra achar um nome. Abraço pra Rosane. Isso aí, a Rosane também tá com a gente aí. Quem mais? A Terezinha Dapper. Abraços aqui pra Cassiane, também tá participando. Mandar um bom dia pra Soleni, lá do bairro São João. Pediu os Chitãozinho e Chororó. Abraço também pras meninas da Benoit. Bom dia, Davi. Manda um beijo pras meninas do Crediário da Benoit. Queremos ouvir a música Mesa 14 da Mercosul e concorrer ao sorteio do Economia. Pô, beijão aí pra todas as meninas do Crediário da Benoit. Todo o pessoal aí da Benoit, ligados com a gente também. Bom trabalho pra vocês e obrigado pela audiência. Mandar um abraço aqui pra Tati, também tá participando. Pediu música da Ana Castela. Tem mensagem aqui da Simone também. Abraço para as meninas da Benoit, Simone também lá da Benoit, né? Abraço para vocês, gente. Abraço também aqui para Daniela Fagundes, para as gurias do Crediário da Benoit. Isso aí, todas elas mandaram mensagens, viu? Abraço para vocês, gente. Bom dia também aqui para Mônica, participando aí do sorteio. Pediu a música Brincadeira Gostosa, do Luiz Henrique Léo. Vou procurar por aqui. Abraço também lá para Tainara. Tem mensagem aqui também da Ana Cláudia Luvizeto. E as filhas dela, a Isadora Gatti, também a Daniele Gatti e também o esposo Jefferson Gatti. Toda a família na escuta lá em Saldanha Marinho. Abraço pra vocês, pessoal. Abraço também aqui, pessoal, pra Michelle Anhaia, né, do bairro Lef, pediu pra tocar a música da Marília Mendonça. Daqui a pouquinho a gente separa também. Muito obrigado aí pela audiência, pela companhia de todos. Seguimos com música, daqui a pouquinho informações e mais participações do ouvinte. Só chamar aí, 9983-6300. Bom dia! 5 minutos faltando pras 10, temperatura de 9 graus, hein?

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5: Tem música chegando, já já de volta com mais participações do nosso WhatsApp premiado, cesta de produtos de festa junina dos supermercados Economia e tem buffet livre do restaurante do Baixinho. Chama aí, 98360.

0: Dino Fonseca é bom demais, hein? It's a heartache, have you ever seen the rain? No clima dessa manhã, nublada de sábado. 10 horas com 9 minutos, hoje dia 20 de junho de 2026. Temperatura de 10 graus aqui na cidade de Carazinho. Gente, vamos seguindo por aqui, porque amanhã, inclusive, começa o inverno. Exatamente, dia 21 de junho. E o frio chegou junto, né? As temperaturas que vão cair bastante, inclusive, para essa semana que vem. Daqui a pouquinho eu vou trazer aí a previsão do tempo completa para vocês. Já destaques também, informando, trazendo algumas informações também lá do Gazeta670.com.br. Daqui a pouquinho eu vou trazer detalhes sobre um acidente na BR-386 com duas mortes em Iraí. PRF que atendeu esse acidente, colisão que envolveu uma EcoSport com placas de Iraí, também uma Palio Weekend de São Pedro do Sul. Daqui a pouquinho eu trago mais destaques aí, mais detalhes dessa informação. Antes eu quero mandar alguns abraços por aqui, atualizar as participações. Eu tô devendo algumas participações de áudio e eu vou reproduzir elas agora aqui na programação. Vamos lá, bom dia.
1: Bom dia, Davi. É o Marcos Silveira, do bairro Floresta.
0: E aí, Marcos, tudo bem?
1: Coloca meu nome no sorteio da sexta de hoje, da economia.
0: Com certeza.
1: Tá com uma música boa pra nós aí, tá?
0: Abraço. Abraço, deixa pra nós aqui. Valeu, tem mais mensagem chegando. Bom dia.
2: Bom dia. Quero participar dos brindes da Rádio Gazeta.
0: Claro.
2: O brinde da festa junina.
0: Então tá.
2: Maria e Sérgio, bairro Floresta.
0: Abraço, Maria. Abraço todo o pessoal do bairro Floresta com a gente também. Bom dia.
3: Bom dia, Genesi da Vila Nova. Queria participar do sorteio dos brindes.
0: Participando também. Bom dia pra você.
4: Muito bom dia. Quem fala aqui é Maicon.
0: Alô, Maicon.
4: De Mané do Sul. Estamos aí ouvindo a 92.9. Gostaria de participar dos sorteios. Pedir uma música aí do Corpo e Alma.
0: Fechou. Abraço, Maicon. Tudo de bom. Obrigado pela parceria e pela participação de sempre com a gente aqui também. Reproduzir mais um áudio. Bom dia.
5: Bom dia. Eu também quero participar da sexta.
0: Claro.
5: Sou Maria Almeida. O seu Mário Cardoso também quer.
0: Abraço, então, para Maria Almeida e também o seu Mário Cardoso, pessoal que tá acompanhando a gente aí também na Gazeta FM. Mandar um abraço lá para Chay Martins, também tá participando. Mandar um bom dia lá para Sol, para toda a família dela. Beijo, Sol, tudo de bom. E mandar um bom dia também lá pra Iana, tá com a gente também. Oi, Iana, bom dia pra ti aí, obrigado pela audiência. Abração, ela pediu a música Mil Adjetivos, daqui a pouquinho vou separar também. Bom dia pra ti aí, obrigado pela companhia. Isso aí, gente, um bom sábado pra todos. A gente tem por aqui o sorteio dessa sexta de produtos típicos de festa junina dos supermercados Economia, e também tem um buffet livre do restaurante Churrascaria do Baixinho. Participa aí no 9183-6300. Já já atualizo mais alguns pedidos musicais aí do nosso WhatsApp. Antes tá chegando Hugo e Guilherme com Maiara e Maraíza. Meu coração em suas mãos. Bom dia.

0: sequência, só com os pedidos da galera, Marília Mendonça com Leão. E a gente ouviu também, na mesma sequência, Hugo e Guilherme, Maiara e Maraíza, Meu Coração em Suas Mãos.
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0: Vamos lá, Rogério Magrão e banda vai chegando. Coração pirou. 10 e 18. Daqui a pouquinho tem a previsão do tempo. Enquanto isso, segue mandando a tua mensagem e participando dos prêmios de hoje. 9183-6300.

0: sim, Rogério Magrão e banda, o coração pirou. Mais uma confirmada do ouvinte Gazeta FM. 10 horas e 21 minutos, nosso Gazeta Play que segue por aqui, junto com o Pet Shop Reino Animal. 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Você pode tentar a sorte também aqui no 918-36300, que a gente tem um buffet livre hoje pra você. 11h30 sai o resultado, hein? E também tem a cesta aí de produtos de festa junina lá dos supermercados Economia, mas esse sorteio vai sair só no finzinho da tarde, tá bom? Mas já vai registrando aí a tua participação também. Mandar um abraço. O pessoal que tá participando aqui, o Paulo tá com a gente, pediu pra tocar Giração, Girassol, do Cidadão Quem. Abraço aí, obrigado pela audiência. Tem mais mensagem de áudio, bom dia.
1: Bom dia, tudo bem?
0: Tudo bem?
1: Gostaria de participar do sorteio da sexta do Economia.
0: Claro.
1: E um feliz e abençoado final de semana pra todos nós. Um abraço.
0: Abraço.
1: Meu nome é Neide Renner, da Vila Rica.
0: Valeu, Neide. Abraço pra você também. Obrigado pela audiência. Quero mandar um bom dia muito especial lá pro pessoal do bairro Santo Antônio. A Cleci Oliveira também tá com a gente. Está em casa hoje, aproveitando aí com os netos, né? O Davi e a Hanna. Abraço pra vocês, gente. Abraço pra toda a família aí. Abraço também, pessoal, a Loreni também, do bairro Alvorada. A Eliane Apolinário, bairro Borghetti, também tá participando aí. Cuidando dos netos também, ó. Ótimo sábado pra vocês aí. Obrigado pela audiência. Bom dia, Davi. Aqui é o Jefferson Oliveira. Gostaria de participar dos sorteios, de todos os brindes. Aqui eu e a esposa tomando mate, cuidando dos netos e curtindo a Gazeta. Um abençoado final de semana pra todos nós. Ô, grande abraço aí, né? É bom demais aproveitar com a família. Sábado, friozinho. Abraço pra vocês aí, gente. Obrigado pela audiência. Daqui a pouquinho, trago mais algumas participações aí do nosso WhatsApp. 918-36300. Vamos seguindo com mais música. Já já, como eu falei, a gente vai trazer por aqui também, né, a previsão do tempo completa, né? Pra saber como é que vai se comportar o clima aí nesses próximos dias, amanhã, domingo, se a chuva vem, se não vem. Já já a gente traz destaques pra vocês. Obrigado pela audiência.

0: sucesso de Zé Neto Cristiano, Cadeira Cativa, 10 horas, 30 minutos.
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0: Vamos lá, tá na hora de atualizar por aqui a previsão do tempo. Atualizando aí sobre como vai se comportar, né, o clima aqui na nossa cidade de Carazinho, na nossa região, início do inverno amanhã também. Previsão de chuvas acima da média, né, para esse inverno, e sensação térmica menor do que os indicadores dos termômetros. Inverno que inicia oficialmente amanhã, 5h24 da manhã, se estende até o dia 22 de setembro. E o frio segue. Frio segue neste sábado, né? Que domina o Rio Grande do Sul neste sábado, e a previsão da Metsul Meteorologia indica que as temperaturas baixas devem se manter ao longo do dia. A mínima registrada aqui em Carazinho ficou na casa de 8, 9 graus, e as máximas não devem passar muito aí da casa de 12, 13 durante a tarde. Em algumas localidades, as marcas no meio da tarde devem ficar abaixo de 10 graus na Serra e também nos Aparados. Grande Porto Alegre, o frio também deve predominar durante aí todo o dia. Sol que aparece entre nuvens, principalmente no oeste e no sul gaúcho, mas aqui na metade norte do estado segue com o céu mais nublado. Possibilidade de chuva fraca ou garoa, principalmente em Porto Alegre, na Serra e também no litoral norte. Previsão aqui para nossa cidade de Carazinho, a princípio é de tempo seco, né? Não está descartada a possibilidade de garoa, uma chuva mais passageira aí, mas não chega nem a 1 milímetro a previsão aí para este sábado aqui na nossa região. Para amanhã, domingo, a previsão também é de tempo seco, sol deve aparecer meio tímido entre nuvens, mínimas de 7, máximas batendo aí na casa de 16, chuva com maior intensidade deve chegar na segunda-feira, cerca de 20 milímetros a previsão aqui para Carazinho, mínimas também de 7, máximas de 13 graus. Aí após essa chuva da segunda, lá para terça e quarta-feira, aí o frio deve vir bem forte, terça mínimas aí de 3 graus, quarta-feira mínimas aí de 1 grau, e as máximas já não passam da casa dos 10, né? Então, esse final de semana ainda com temperaturas pouquinho mais elevadas, né? Mas a partir de segunda, depois da chuva, as temperaturas devem despencar bastante aí com a chegada do inverno. Isso aí, gente. Previsão do tempo completinha aqui na programação. Vou trazendo mais música. Daqui a pouquinho a gente volta por aqui para atualizar mais participações aí do nosso WhatsApp premiado. Temos dois sorteios. Lembrando, você que quer concorrer ao buffet do baixinho, chama aí, né? 11h30 vai sair o resultado. Sorteio da sexta é só durante a tarde, mas já vai participando, registrando a tua mensagem aqui junto com a programação da Gazeta. Fechou? Daqui a pouquinho também a gente tem um momento velharia para trazer um clássico aqui na programação. Se você quiser ouvir um aí, já vai sugerindo também no nosso WhatsApp 99183-6300. E a gente vai fazer o possível para atender você aqui na sequência, fechou? Obrigado aí pela audiência, vamos de música aqui no Gazeta Play, a melhor vibe da tua manhã.
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5: Falando da série animada Rick e Morty, que acompanha as aventuras de Rick Sanchez, um cientista brilhante, excêntrico e completamente imprevisível, ao lado do seu neto Morty. Juntos, eles atravessam universos paralelos, realidades alternativas e situações cada vez mais absurdas. Resultado é uma mistura única de ficção científica, humor ácido e reflexões inesperadas sobre a existência. A série segue em alta e atualmente exibe os episódios da 9ª temporada, mantendo o mesmo espírito criativo que conquistou fãs no mundo inteiro. As temporadas anteriores estão disponíveis na Netflix e também na Max, enquanto os novos episódios chegam semanalmente na Max. É a série de animação Rick and Morty, mas só é recomendada para 16 anos ou mais. Rick and Morty, a dica do nosso Cine Drops aqui na Gazeta. Até mais!
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7: Estamos de volta aí com o Gazeta Play. São 10 horas com 40 minutos. A gente segue aqui com a nossa programação. É o meio-dia, né? Música boa, informação e os melhores prêmios pra você. Fica ligado, manda aí tua mensagem. 983-6300.
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7: Isso aí, gente. Atualizando aqui, o pessoal tá me pedindo quais os prêmios de hoje. É o seguinte, agora na parte da manhã a gente tem sorteio de um buffet livre do restaurante e churrascaria do Baixinho, tá bom? E a gente tem também o sorteio de uma cesta recheada de produtos típicos de festa junina. Uma cesta recheada lá do supermercado Economia. Você pode participar. O sorteio do buffet do Baixinho sai às 11h30, tá bom? E o sorteio da sexta vai sair no fim de tarde, mas tu já pode registrar tua participação aqui também, tá bom? Então manda aí tua participação no 9836300 e você já vai estar concorrendo. Inclusive, vou mandar alguns abraços aqui antes de trazer o nosso momento velharia e recordar um clássico na programação. Vamos lá. Abraço lá pra Fátima Leão, tá ligada com a gente. Bom dia também pra Simone do Bairro Oriental. Tem mensagem aqui também. Pessoal mandando fotinho pra gente, tomando chimarrão. Abraço lá pra Adriana Anhaia, toda a família Anhaia, né? Pessoal mandou fotinho aqui, o chimarrão todo decorado. Coisa boa, hein? Abraço pra vocês. A Eni Ferreira também do Bairro Oriental. Tem mensagem aqui da Claudete também, da Nova Ouro Preto. A Daniela Franco tá participando. Chegou mensagem de áudio aqui pra gente também. Bom dia.
8: Bom dia. Quero participar dos brindes.
7: Claro.
8: Da festa junina da Rádio Gazeta. João Carlos dos Santos Bueno, Vila Floresta.
7: Abraço pra vocês, obrigado pela companhia. A Adriane também da Oriental tá participando aí do sorteio, pediu a música Peão Tatuado, oferecendo a música pro marido dela. Diz ela que ele estressa ela, mas ela ama muito ele. Abraço aí, gente, obrigado pela audiência. Abraço também pra Deise Isabel, bairro Centro, tem mais áudio chegando, bom dia.
6: Bom dia, gostaria de participar da sexta.
7: Claro,
6: Ionara
7: que sim.
6: Siqueira, Ouro Preto.
7: Abraços.
6: Um abraço pra todos.
7: Abraço pra Ionara também, participando. Eloni Weber também, do bairro Oriental. Tem mensagem também aqui do Jaime Camargo. O Jaime que tá lá, né? Trabalhando na Unimed lá, né? Pediu pra tocar Encontros Imperfeitos com Renan e Raí. Baita pedida aí. Valeu, Jaime. Bom trabalho pra ti aí, meu amigo. Tudo de bom. Abraço também pra Maria Cecília, do bairro Glória, e pra todo o pessoal aí que segue na audiência junto com a gente. Daqui a pouquinho, trago mais algumas participações por aqui.
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7: Vamos lá, né? Momento Velharia, aquela hora de voltar no tempo e recordar um grande clássico que marcou história. E essa aqui foi considerada a melhor música de todos os tempos, inclusive. A de 1981, tá chegando Journey, com Don't Stop Believin'. Bom dia, gente!

0: É, o ano era 1981 e Journey fazia muito, mas muito sucesso com a música Don't Stop Believin', um dos maiores hinos da história do rock mundial. Inclusive, como eu falei, a canção foi declarada pela revista Forbes como a maior música de todos os tempos devido ao seu impressionante volume de vendas e execuções digitais. Nada mais justo que a gente recordar aqui no Momento Velharia e já avisar você, né? Você pode ouvir todos esses clássicos no nosso Velharia de segunda a sexta-feira em duas edições. Primeira edição à 1 da tarde, segunda edição às 18 horas. Hoje, sabadão, a gente tem Velharia estendido ao meio-dia, até às 2, recordando esses clássicos. E no domingo também tem Velharia estendido aí das 18 até às 20 horas. Todos os dias tem o arquivo musical aqui da Gazeta, o nosso Velharia, recordando os grandes clássicos que marcaram história. Isso aí, gente. 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Sorteio da cesta sai às 17 horas. Ao vivo aqui na programação. E agora na manhã ainda vai sair o sorteio de um buffet livre do Baixinho, hein? Se tu não mandou tua mensagem, chama aí e bora participar com a gente. Vou repetir mais uma vez pra não ter desculpa: 991836300. Já já eu volto por aqui pra mandar abraços pra vocês. Fechou? Tá chegando o Matheus e Cauã na programação. Bom dia!
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0: Thiaguinho com Caixa Postal aqui na programação da nosso Gazeta Play. A gente ouviu também nesse bloco ainda Fígado de Aço com Rainha Musical e o nosso Santo Bateu, o som de Matheus e Cauã. Tem pra todo mundo um pouco. Antes a gente ouviu também o destaque aí do nosso Momento Velharia com Journey, Don't Stop Believin'. Faltando 2 minutos para as 11 horas da manhã, nosso sorteio segue em valendo, mas eu vou dar um destaque aí pro sorteio do baixinho, porque é a última meia horinha pra participar, hein? Valendo um buffet livre, de repente tu garante teu almoço aqui na programação, então chama aí, 99183-6300. Eu já quero pedir desculpas, porque é impossível a gente olhar todas as mensagens, tá bom, gente? São muitas participações mesmo, a gente vai fazendo possível pra atualizar todas, mas quem não conseguir ler a mensagem, reproduzir teu áudio, não se preocupa, tá bom? Caiu no nosso WhatsApp, tu caiu no nosso sistema e já vai estar participando automaticamente de todos os prêmios. Às vezes não dá tempo de ler, não dá tempo de tocar a tua música, mas a gente tá aqui, ó, tentando fazer o possível pra atender todo mundo, tá bom, gente? Então manda aí, 9836300. Eu quero mandar um abraço especial aqui pro Luciano, ele mandou uma mensagem muito legal pra gente aqui. Mandou o seguinte: fala, querido, às vezes passamos por situações difíceis na vida e que conforta um pouco é a companhia de uma rádio boa como a Gazeta. Segue sempre firme, porque vocês têm certeza que estão ajudando muito aquele ouvinte que tá meio assustado aí com as dificuldades da vida. Forte abraço, também tá concorrendo aí ao sorteio, está ouvindo a gente na Alexa lá, tá trabalhando, tá ligado com a gente. Quero te mandar um grande abraço, e tu não sabe a felicidade que a gente fica de ouvir e de ler, né, essa tua mensagem, esse teu relato. Então, é, a nossa missão é justamente essa, é ajudar você que tá aí do outro lado, é trazer um pouco de alegria, de entretenimento, trazer informação, manter o pessoal atualizado. Essa é a missão do rádio e a gente fica feliz que esteja dando certo. Então mandar um forte abraço aí para você que mandou essa mensagem pra gente também, tá bom? Bom dia para todo mundo que tá ligado aí na Gazeta FM. E essa é a nossa, né? A maior rádio de Carazinho, a número 1 da região também. Então fica ligado, manda tua mensagem, participa, que a gente fica feliz demais aí quando vocês chegam junto, mandam foto, participam, mandam áudio. Como eu falei, às vezes não dá tempo, né, de a gente atualizar todas, mas a gente fica feliz demais quando vocês participam com a gente. Bora lá, bora seguir, mandar mais abraços aqui. Mandar um abraço aqui pro Matheus, né? Pediu Juras de Amor com Bruno Marrone, que a programação musical tá top hoje também. Valeu, Matheus. Forte abraço pra você. Abraço lá pra Vitória Eduarda também, tá sempre ligadinha com a gente. Valeu, Vitória. Abraços. Abraço pro Edson Batista. Tem mensagem aqui da Senita Batista também. A Agatha também tá na programação, bairro São Lucas. Tem mensagem aqui da Marilene Gomes, bairro Vila Rica, participando. José Carlos Nissel, mensagem aqui também lá da Terezinha da Mota, mensagem da Marizete da Silva, bairro São Lucas também. Abraço lá pro Roger Balin, tá sempre ligado com a gente. Pessoal, a Adriana pediu música dos Atuais. Quem mais? Aleni Brusque. São muitas mensagens mesmo, pessoal. Abraço lá pro Sebastião Pedroso também. Tá todo mundo ligado aí na Gazeta. Já já trago mais algumas participações e mensagens da galera. Mas antes, eu vou trazer mais uma música. Juras de Amor, então, com Bruno Marrone, atualizando o pedido aí do Matheus. E depois tem Vestiário, Papo de Bola, pra gente atualizar os destaques de esporte da Copa do Mundo. Fechou? Já já eu tô de volta. Bom dia.
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0: música linda, hein, gente? Juras de Amor, essa é lá de 2011, vocês me acreditam nisso? Passa rápido demais, né? 12º álbum de estúdio aí do Bruno e Marrone. E a gente segue, né, junto com vocês, trazendo agora informações do nosso vestiário Papo de Bola.
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0: Nosso vestiário Papo de Bola Especial Copa do Mundo 2026. Ontem teve jogo do Brasil. Isso aí, né? Brasil que venceu a primeira aí na Copa do Mundo contra o Haiti. Mas o primeiro tempo aí deu pro gasto, né? Quanto faz o Haiti. Então foi o suficiente aí pra ganhar de 3-0 nessa sexta-feira lá na Filadélfia e liderar também o Grupo C, né? A noite foi de uma das novidades que não eram tão novidades assim, né? O Matheus Cunha, que recuperou a posição de titular e marcou duas vezes. Comemorou aí como surfista paraibano e fingiu se equilibrar numa prancha. O Vini Júnior também, novamente, um dos melhores do time, fechou o placar na segunda rodada aí da Copa. Lotação máxima, o estádio da Filadélfia recebeu 68.324 pessoas. Resultado aí que foi construído com luta, na pressão alta, um dos caminhos do gol aí nesse Mundial de 2026. Brasil que agora lidera o Grupo C com um saldo de 3 gols, são 4 pontos, como o Marrocos que venceu a Escócia por 1-0. Na próxima quarta-feira, o time do Carlo Ancelotti enfrenta a Escócia. Às 19 horas, jogo que vai ser no estádio Hard Rock, lá em Miami. O Ancelotti diz que espera contar com o Neymar, que seguiu o treinamento individual e não viajou lá para a Filadélfia. Melhores aí na vitória, né? Atuações da seleção brasileira, destaque então pro Matheus Cunha, Vini Júnior e também o Bruno Guimarães. Aí, né, destaque então da Copa do Mundo. Brasil aí que venceu a sua primeira por 3-0 e agora lidera o Grupo C. Quarta-feira tem mais jogo e a gente vai transmitir tudo lá na estação 599. 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Fechou, galera? Eu vou de mais música. Daqui a pouquinho eu volto aí pra gente conversar mais um pouquinho aqui na programação e trazer mais algumas participações. Isso que é concorrer o sorteio aí do buffet do baixinho. Últimos minutos, hein? Vou repetir? 9183-6300.
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Aí, gente, mais uma sequência de música aqui no Gazeta Play, a melhor playlist da tua manhã, muita música pra você. Arrependidas com Ferrugem, Caos de Alguém, Felipe Rodrigo, e a gente ouviu também Efeitos com Cristiano Araújo e Cleiton e Romário. Opa, cadê eu? Muita música boa, sucessos, tendências, novidades e aquelas pra gente recordar também. Agora são 11 horas com 19 minutos, a gente segue por aqui atualizando as participações do nosso WhatsApp premiado. Vamos lá, gente, tem buffet livre do restaurante Churrascaria do Baixinho e tem uma cesta recheada de produtos aí típicos de festa junina pra você, presente lá do supermercado Economia. Eu vou dar um ligeirão aqui, reforçando novamente, pedindo desculpas, porque a gente não vai conseguir atualizar todas as mensagens, tá bom? Quero mandar um bom dia ao pessoal lá do bairro Camaquã. Alessandra Rodrigues dos Santos tá com a gente também, abraço. Abraço aí pra todo o pessoal, quem mais? Abraço lá pra Áurea de Oliveira, bairro Oriental também, tomando um chima, foguinho, o fogão a lenha e ouvindo a nossa programação. Abraço aí, gente. Abraço também lá pra Sandra, bairro Santa Terezinha. Bom dia também pra Lisiane, bairro Princesa. O Marcão lá da Laranjal, quem mais? A Vanderleia. Abraço pro Cláudio, bairro Centro. Michel também tá com a gente, bairro Oriental, mandando um beijo lá pra esposa, a Adriane, e pros filhos, o Pedro e a Alice. Valeu, gente. Abraço pra toda a família de vocês. Abraço também lá pro Omar Renner, bairro Alvorada. Tem mensagem aqui também da Lucilda Girardello. Abraço também lá pro Paulo Rose, da Sommer. Quem mais? A Marlene Tereza dos Santos, bairro Vila Rica. Abraço também aqui pra Franciele Santos, a Adriana Nol. Abraço também pra Yara. Tem mensagem aqui pro pessoal lá do Angel Banitose também, a Freio Marcelo, né? Valeu, gente, abraço pra vocês. Abraço também aqui pra Roseli, tá participando da programação. Mandar um bom dia lá pra Ângela Melec, também tá participando. A Terezinha. E é isso aí, gente. Várias participações. Quem quiser participar aí do sorteio do restaurante do Baixinho, esse buffet livre, são os últimos minutos, tá bom? Daqui a pouquinho eu vou voltar com o resultado e o sorteio da sexta vai ser na parte da tarde. Dá tempo ainda de participar, mas se já quiser aí, deixando a tua mensagem aí, tá liberado, tá bom? Muito bom dia pra todos vocês, excelente restinho aí de manhã, de sábado, pra todos os nossos ouvintes. Lembrando, né, meio-dia a gente tem velharia também pra recordar os clássicos do passado aqui na 92.9. Tá chegando Eduardo Costa com Cleiton e Romário. Bom dia!

sequência, hein? Tá aí João Neto Frederico nesse pupurri de agenda rabiscada e pão de mel. E a gente ouviu também Eduardo Costa e Cleiton e Romário, fui dando porrada. São 11 horas com 29 minutos, esse é o nosso Gazeta Play. Um excelente finzinho de manhã de sábado aí pra você. Dia que continua nublado, mas a gente segue aí com toda alegria aqui na programação. A temperatura é de 11 graus aí nessa manhã. Devem ser as máximas aí, pode chegar na casa de 12, né? É uma pequena possibilidade ainda de pancadas mais isoladas aí pela nossa região, mas a gente acredita que o tempo deve predominar seco aqui na cidade. E a gente vai seguindo aí com você, eu vou atualizando mais mensagens do nosso WhatsApp premiado, vou repetir novamente, desculpas para quem a gente não consegue atualizar a mensagem, são muitas participações, às vezes a gente demora, às vezes não consegue ler, mas se a tua mensagem caiu aqui, tu tá participando dos sorteios, tá bom? Dá mais alguns abraços aqui pra gente finalizar o sorteio do baixinho, tá bom? Buffet livre, é a última chance aí de você concorrer, já já vou trazer o resultado. Agora o sorteio da sexta sai na parte da tarde, esse tu pode seguir participando aí ao longo do dia, fechou? Dando mais alguns abraços aqui, mandar um bom dia lá pra Sinara Nunes, bairro Conceição, a Eliane Menezes também tá participando do brinde, o Jaderson Silva, abraços. Bom dia, passando aí para desejar um ótimo final de semana para todos e parabenizar a rádio e todos que fazem parte dela. Parabéns, grande abraço, Mauri Palma, do bairro Lefo. Ô, Mauri, abraço, obrigado aí pela participação também. Abraços aqui para o Diogo, lá do bairro Princesa. Forte abraço aí, Diogão. Muito obrigado aí pela audiência. Eu não vou conseguir reproduzir teu áudio agora, meu querido, mas tá participando também. Obrigado pela audiência. Quem mais? Bom dia lá para Josemara, de Resende também, Maria Cecília, bairro Glória. A Dejanira Silva também, do bairro Glória, tá ligada por aqui. Bom dia lá pra Simone Campos, bairro Ouro Preto. A Gabriela Serafini também, mandando beijo pra filha Marina. Valeu, gente. Bom dia também, o Matheus tá ouvindo a rádio, também tá participando aí da nossa programação. O Jonathan, Lucas Henrique, também participando. Abraço pra vocês aí, ótimo sábado. É isso aí, gente. Obrigado pela audiência. Mandar um abraço aqui pra Cleomara Gonçalves também. Muitas participações. A gente vai trazendo mais música e daqui a pouquinho eu volto aí com o resultado do sorteio Restaurante do Baixinho, o sorteio desse buffet livre. É a última chance de tu mandar tua mensagem, tá bom? E durante a tarde ainda a gente vai liberar o sorteio dessa cesta aí que tá recheada de produtos típicos de festa junina. Essa tu pode participar ainda. 9183-6300. Banda Universitária vai chegando. Já já eu volto aí com o resultado do sorteio do Baixinho. Bom dia, gente. Bom sábado. Excelente final de semana para todos nós.

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0: Matheus Cauã com cronômetro, 11 horas 39 minutos, quase na reta final aí do nosso Gazeta Play desse sabadão. Temperatura de 11 graus, agradecendo aí a audiência de todos os ouvintes aí da Gazeta FM, a 92.9, a Rádio de Carazinho, todos os dias, 24 horas por aqui, a gente tá no rádio, a gente tá nas plataformas digitais, redes sociais também, vai lá pro Insta, arroba Gazeta FM Oficial, arroba Portal Gazeta RS com informações, a gente tá também na Alexa, só dá o comando aí que tu vai ouvir a nossa programação. Você também pode ouvir a gente no site, no aplicativo, multiplataformas com você, Grupo Gazeta, todos os dias, 24 horas por aqui. Bom demais. Abraços aí pra galera, vou atualizar as últimas mensagens aqui. Mais algumas, na verdade, né? Mandar um bom dia lá pro Claudino Carvalho, da Ouro Preto. Abraço, de uma música Voo do Condor. Abraço também lá pra... o nome aqui, a Neila, abraço pra Neila, bairro Santo Antônio, também tá com a gente aqui, abraço lá pro Marcão da Ultamar também, diz que o pessoal tá trabalhando lá, ligado na Gazeta, bom trabalho aí gente, obrigado pela audiência, um abraço também aí pra Cauane Goulart, também tá participando aí, pediu música do Gustavo Lima, ótimo sábado, isso aí pessoal, então como eu falei, participações aí do Buffet Livre do Baixinho encerradas, mas o sorteio dessa sexta aí do Supermercados Economia segue valendo até às 17 horas, não tem tempo de mandar agora, quer mandar durante a tarde, pode ir mandando aí, sem problema nenhum, que depois a gente vai tentar atualizar também a tua participação, mas como eu tô repetindo aqui durante a manhã, caiu no nosso WhatsApp, você participa automaticamente, tá bom? Então sorteio encerrado aqui do restaurante do Baixinho, né? Um buffet livre pra você ir até o Baixinho se deliciar lá com toda a tradição, com toda a qualidade do restaurante do Baixinho por conta aqui da Gazeta FM. Final de telefone, vamos lá, final de telefone sorteado, 7232. 7232-7232. Deixa eu conferir o nome aqui. Adriana Anhaia. Alô, alô, Adriana. Parabéns. Faturou aí, então, esse buffet livre aí do restaurante e churrascaria do Baixinho. Já vou entrar em contato contigo também através do WhatsApp, tá bom? Se estiver ouvindo a gente aí, forte abraço, parabéns e obrigado aí pela participação. E de todo mundo, né, que colou junto com mais um WhatsApp premiado. Durante a tarde, a gente vai ter mais prêmios, além da sexta, tá bom? Já vou adiantando vocês. Vai ter um presentão da Beer Site aí também pra galera que ouve a programação da Gazeta. Então, fica acompanhando aí que temos muitos prêmios pra todos os nossos ouvintes. Fechou? Vou de mais música, daqui a pouquinho volto aí pra gente conversar mais um pouquinho, trazer a última edição do nosso F5 e fechar também o nosso Gazeta Play por aqui. Até daqui a pouquinho, fica ligado!
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Thiago Lima com o retrovisor nas últimas do nosso Gazeta Play de hoje. Muito obrigado pela audiência, pela companhia. Eu sou o Davi Pereira. Tô indo nessa, agradecendo novamente todo mundo que acompanhou a gente, também os nossos patrocinadores: Lojas Pompeia, Schuster e Medeiros, Corsair e IGEA, Farmácias Associadas e Passo Fundo Shopping. Segue valendo o sorteio aí dos supermercados Economia. Eu tô indo nessa, mas eu volto às 2 da tarde, tá bom? A partir das 2 horas a gente volta com a nossa programação ao vivo, premiada, muitos prêmios pra você. Tem cesta da Economia, vai ter presente da Beerside também. Então fica ligado aí com a gente. Já já tá chegando Velharia pra trazer os grandes clássicos do passado, fazer uma viagem no tempo do meio-dia às 2, e depois a gente volta aí com Mistura Fina. Fechou então, pessoal? Tô indo nessa, até mais!

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3: Cine Drops no ar com dica direto das telonas. É o filme Dia D, que marca o retorno de Steven Spielberg ao universo da ficção científica. Mas esqueça, invasões alienígenas cheias de explosões. Aqui o foco tá no mistério, nas conspirações e nas consequências de uma descoberta capaz de mudar a história da humanidade. Trama acompanha um especialista em cibersegurança e uma meteorologista que tentam revelar segredos militares escondidos há décadas. Tudo começa quando um evento inexplicável acontece durante uma transmissão ao vivo, desencadeando uma crise global. Com suspense, mistério e o toque clássico de Spielberg, o filme já é um dos grandes sucessos do cinema em 2026. É o filme Dia D, disponível em cartaz nos cinemas. Mais uma dica do Cine Drops. Até a próxima.
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1: Olá, gente. Sejam todos muito bem-vindos ao nosso Mistura Fina aqui na Gazeta FM. Vamos lá, a partir de agora até as 5 horas, sou eu, Davi Pereira, que tô de volta aqui para te acompanhar a melhor programação do teu final de semana, sabadão, e a gente segue aí com essa programação. Chega ao vivo, interativa, premiada, a gente tem muitos prêmios aí para vocês, daqui a pouquinho vou trazer mais detalhes, e assim a gente vai começando o Mistura Fina diretamente aqui dos estúdios do Grupo Gazeta de Comunicação, acesso norte de Carazinho, no bairro Boa Vista. Então, obrigado pela audiência, você que tá em casa, você que tá trabalhando, você que circula pelas ruas de Carazinho ou pelas estradas da nossa região, cola com a gente aqui na 92.9, a rádio de Carazinho. Abrindo os trabalhos do Mistura Fina, depois os clássicos do Velharia, tá chegando Vitor Clay, Nina Linda e Anjo ou Mulher. Uma boa tarde e um excelente final de semana pra todos.

nossa primeira sequência do Mistura Fina, misturando todos os ritmos e estilos musicais aqui pra você aproveitar essa tarde de sábado muito bem com a nossa Gazeta 92.9 FM. Tarde nublada, temperatura já de 12 graus, deve ser a máxima de hoje. Previsão aí de algumas pancadas de chuva ainda, né? Uma leve garoa, chuva mais isolada aqui pela nossa região, tem sim essa chance de instabilidade. Mas a princípio o tempo deve predominar seco, né? A chuva é bem pequena, aí não chega nem a 1 milímetro. Isso aí, gente. 2h19 e a gente segue com o nosso Mistura Fina até as 5 da tarde, junto comigo, Davi Pereira. 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E é o seguinte, a partir de agora a gente vai liberar no nosso WhatsApp um par de ingressos, então, para a noitezinha delas na Ópera Beer. Como eu falei, vai ser hoje à noite. Então, pra você que realmente quer ir lá, quer aproveitar, chama aqui no WhatsApp, fala aí, quero esse par de ingressos, Davi. Fechou? Então manda tua mensagem aí, mas pra quem realmente quer ir, beleza? Chama no WhatsApp, participa aí do sorteio. Daqui a pouquinho a gente vai trazer o resultado, mais próximo do final do programa, claro. 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Ontem já a gente começou com esse sorteio, trazendo uma deliciosa cesta recheada de produtos típicos de festa junina. Tem paçoquinha, tem amendoim, tá cheio de coisa. Então manda tua mensagem aí, 991836300, sorteio às 17 horas também, no finzinho do nosso Mistura Fina de hoje. Então chama no WhatsApp, escolhe teu prêmio, se quiser concorrer os dois também tá liberado, se tu quiser concorrer um só, especifica aí na mensagem pra ajudar a gente a fazer o sorteio depois, fechou? 991836300, nosso WhatsApp premiado que tá liberado aí na tarde deste sábado. 2h20, daqui a pouquinho a gente volta com as participações da galera, já já tem F5 também, pra dar um giro aí nos destaques dos portais de notícia. Enquanto isso, tá chegando Post Malone com Circles. Valeu, gente. Uma boa tarde. Um bom final de semana pra você.

0: Isso aí, nos embalos do nosso Mistura Fina Rough Time com Home. 2 horas 28 minutos.
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0: Na hora de atualizar aqui na programação, dando um giro aí nos principais destaques dos portais de notícia, as principais informações que marcam este sábado. E pesquisa Datafolha, Lula tem 47% no segundo turno contra 43% de Flávio Bolsonaro. Informação também, jogo da Copa do Mundo, Holanda abre 2-0 contra a Suécia com menos de 20 minutos de jogo. O jogo está aí nos 23 minutos do primeiro tempo. Também informação, apoio de Trump é um candidato indiferente para 65% dos eleitores, também da pesquisa Datafolha. Ainda, a Polícia Federal abre investigação preliminar para apurar alertas falsos da Defesa Civil. Tudo indica que foi um ataque hacker. Ainda, a polícia prende mais 3 suspeitos por morte de jovem lançada sem corda. Acidente em Rope Jump. 2 homens e uma mulher foram presos neste sábado, suspeitos de apagar conteúdos digitais e desaparecer com a câmera que gravava assalto que resultou na morte de Maria Eduarda Rodrigues de Freitas, lá em Limeira, em São Paulo. Então, esse caso aí tem essas novas informações. Os 3 que integravam a equipe responsável pela organização e execução da atividade, pontuou a delegada Andréia Levi, responsável pela investigação. Também acidente com 15 veículos deixa 1 morto e 7 feridos na Grande Belo Horizonte. Engavetamento na BR-262. Também incêndio destrói resort no Caribe e deixa 1 turista morto. Para fechar com destaques também aqui do Rio Grande do Sul, homem de 76 anos morre após incêndio em residência na cidade de Rosário do Sul. E também colisão frontal entre 2 veículos deixa 2 mortos aqui no norte do estado. Caso que aconteceu em Iraí. Na BR-386. São informações do nosso F5, sempre é hora de atualizar aqui na programação.
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0: 2 horas com 30 minutos, tá chegando mais música. Tia Libral Júnior, tamo aí, ó, na atividade. Daqui a pouquinho eu volto com as participações do nosso WhatsApp premiado, valendo um par de ingressos aí pra noitezinha delas na Beer Site e ainda uma cesta recheada de produtos típicos de festa junina dos supermercados Economia. Escolhe o teu e manda tua mensagem aí pra gente. Valeu!

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0: Vamos de música, tá chegando a Atitude 67. Depois dessa eu volto aí pra gente trocar uma ideia e atualizar as participações do nosso WhatsApp premiado.
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Atitude 67, aqui na programação, tudo ao contrário. São 2:39, seguimos aí com vocês até às 17 horas com oferecimento de farmácias associadas. 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São os patrocinadores aí do Mistura Fina que segue com você, interativo, premiado também. A gente tem um par de ingressos aqui pra noitezinha delas, hoje à noite na Beer Site, fechou? Vai ter pagode, animação com Vini Martins e os Verdinhos. Então você que realmente quer ir, pode participar, hein? Par de ingressos aí pra você ir lá e aproveitar essa noite. E temos também aqui um sorteio delicioso demais, uma cesta recheada de produtos típicos de festa junina. Pra participar, chama no WhatsApp, escolhe teu prêmio, quiser concorrer aos dois também, importante você especificar aí na tua mensagem, fechou? 9836300. Claro, né? Manda nomezinho completo aí pra gente conseguir identificar a tua participação, tá bom? Uma boa tarde lá pra Franciele Ritter, tá participando aí de sorteio da Economia, bom final de semana. Mandar um abraço aqui também lá pro Ricardo de Não Me Toque. Boa tarde, ótima tarde pra todos. Grande abraço a todos os ouvintes. Manda um abraço também pra todos os clientes aí da L'Appetito Açaí Sorvetes. Ô, abraço aí pra vocês, gente. Obrigado aí pela audiência, pessoal de Não Me Toque aí também, ligadinho junto com a gente. Um abraço especial aí pro Ricardo, que também tá aqui na programação. Uma boa tarde lá pra Fabiana Santos, também tá concorrendo ao sorteio da sexta. Tem mensagem também aqui, Darcy também tá com a gente, Darcy Riz, valeu, abraços. E mandar um abraço também lá pra Cristiane Silva de Oliveira, também tá concorrendo aí ao sorteio, pediu um som da Cássia Heller, valeu, abração aí Cristiane. Abraço pra todo mundo que tá ligado aqui na programação, sorteio segue valendo até às 17 horas. Vamos de música, tá chegando o Matheus Cauã, te assumir pro Brasil. Música.

2 horas 47 minutos, sucesso de Israel e Rodolfo, Tô Play. E a gente ouviu também, nesse mesmo bloco, Te Assumir pro Brasil com Matheus e Cauã. A gente segue aí na programação, tá chegando 21 Pilots com Stress Out.

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aí, mais uma sequência de música aqui no Mistura Fina, Oliver Tree, Robin Shoes com Miss You, e a gente ouviu também Twenty One Pilots com Stress Out, sequência de música pra animar essa tua tarde nublada de sábado por aqui. São 2:53, daqui a pouquinho mais informações pra você, 12 graus a temperatura, devem ser as máximas de hoje, ainda com previsão de algumas pancadas de chuva aqui pela nossa região. Lembrando que segue valendo aí o nosso WhatsApp premiado, 998-36300, WhatsApp premiado em dose dupla, hein? A gente tem um sorteio por aqui da cesta recheada de produtos típicos de festa junina aí do supermercado Economia. 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E a gente tem também sorteio aí de um par de ingressos para a noitezinha delas. Vai ser hoje à noite lá na Beer Site. Você que realmente quer ir lá e aproveitar, chama aqui no WhatsApp. Vai ter pagode, animação com Vini Martins, Os Verdinhos. Chega junto aí com a gente, manda tua mensagem, escolhe teu prêmio e bora participar aí da nossa programação, que segue com música. Daqui a pouquinho eu volto aí com as participações. Stop.

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0: Tá aí o Armandinho, Outra Noite Que Se Vai, sequência de música, a gente ouviu o General Boni Morris também com Dia Feliz. São 3 horas com 3 minutos e a gente segue aí na melhor programação do teu rádio com alegria, energia, positividade e muitos prêmios também através do nosso WhatsApp, o 991836300. 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A gente vai seguindo aí com a nossa programação 13 e 4, tá na hora de trazer informações de previsão do tempo.
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0: Previsão do tempo, frio que continua e segue aí pelo estado neste sábado. É um frio que predomina aqui no Rio Grande do Sul, previsão da Metsul que indica que as temperaturas baixas ainda devem se manter, né, pelos próximos dias. Durante a tarde, então, a maioria das cidades deve registrar as máximas entre 10 e 13 graus. Algumas regiões aí devem ficar abaixo de 10 graus, especialmente na Serra e também nos Aparados. Grande Porto Alegre, o frio também deve predominar aí durante o dia. O sol parece entre nuvens no oeste e no sul gaúcho, mas aqui na metade norte o dia deve seguir todo nublado, né? Possibilidade de chuva fraca ou garoa, principalmente na Grande Porto Alegre, Serra e também no litoral norte. Aqui em Carazinho não está descartada a possibilidade dessa chuva leve também, mas não chega nem a 1 milímetro. Mas pode ter aquela garoazinha mais isolada aí pela nossa região. Previsão para amanhã, domingo, né? O início oficial do inverno. Perto das 5 horas da manhã, se eu não me engano, a mínima prevista é de 7, máximas de 16 graus. O sol pode aparecer entre nuvens, princípio sem chances de instabilidade. A chuva deve chegar na segunda-feira, onde as temperaturas seguem parecidas, mínimas girando aí em torno de 7 e máximas de 14 graus. Deve ser chuvoso o dia todo, previsão aí de cerca de 20 milímetros para segunda-feira. E aí as temperaturas devem despencar. Na terça, a previsão já é de tempo seco, mínimas já devem despencar lá para 3 graus, máximas já não passam da casa dos 10. E na quarta-feira, aí a mínima prevista por enquanto é de 1 grau, hein? Máximas também, não passam de 10. Então, as temperaturas vão despencar aí com a chegada do inverno também aqui na nossa região para a semana que vem. Aí, inclusive, a gente tem a previsão lá para quinta, sexta-feira, de marcar 0 graus ou até temperaturas negativas aqui na nossa região. Então, já vai se preparando aí que o frio vai chegar com maior intensidade nessa semana que vem. São 3 horas com 6 minutos, temperatura de 12 graus aqui em Carazinho. Tem música chegando. Já já a gente volta aí com as participações do nosso WhatsApp, temos dois prêmios aqui pra você. Participa! 9183-6300.
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banda com porcelanato aqui na programação do nosso Mistura Fina, que vai seguindo trazendo muita música pra você, como o nome já diz, né? A gente vai misturando de tudo um pouco, trazendo sucesso, novidades, tendências, algumas pra recordar, sertanejo, pagode, pop rock nacional, internacional, o que você gosta de ouvir tá por aqui. Eu tô esperando aí a tua mensagem, a tua sugestão através do nosso WhatsApp, 9183-6300. Você participa, você interage, ouve a música que você quer e ainda concorre a muitos prêmios. O que, que achou, hein? Chama aí, temos dois prêmios valendo por aqui. Par de ingressos pra noitezinha delas, vai ser hoje à noite na Beer Site, com Vini Martins e os Verdinhos fazendo a animação aí da galera. Você que realmente quer ir, tá bom? Chama no WhatsApp aí, bora concorrer esse par de ingressos. E a gente também tem a cesta recheada de produtos aí, típicos de festa junina. A gente tá aqui em clima de arraiá já, junto com supermercados e economia. Tem uma cesta linda, deliciosa também, tá recheada aí de presentes pra vocês. Quem quiser ver essa cesta, é só acessar o nosso Insta lá, @GazetaFMOficial. Você vai poder conferir, tem videozinho lá no feed, enfim. Chega junto, manda tua mensagem, escolhe teu prêmio e bora participar. Mandar uma boa tarde lá pra Beatriz, concorrendo à sexta. Abraços, valeu Beatriz. Mandar uma boa tarde aqui também pra Angelita Vargas, sempre participando, sempre ligadinha também com a gente. Abraços, mandar um salve aqui pro Júnior. Mandar um abraço também lá pro nosso amigo Douglas, também tá participando aqui da programação. Beijo pra Thaís. Tá muitas mensagens chegando, dá tempo ainda de você participar. 5 horas da tarde a gente vem com o resultado dos sorteios aí pra você. Vou repetir, 9183-6300, par de ingressos pra noitezinha delas na Beer Site e ainda tá valendo sorteio da cesta de produtos de festa junina, né? Lá dos supermercados Economia. Chega

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0: baita sequência de música pra animar a galera aí nessa tarde nublada de sábado. A gente ouviu These Words aqui na programação. E é isso aí, né? Muita música pra você. A gente ouviu também Turn the Lights Off, Wesley Safadão e Natanzinho Lima com Mentira Estampada, e PPA e Ana Castela e Ada Bom. Mais uma super sequência aí pra você aproveitar com a gente. 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Isso aí, né, pessoal? Muito obrigado pela audiência, pela companhia, todo mundo que tá ligado com a gente, interagindo, mandando mensagem, participando aí dos sorteios. Cola por aqui, 9183-6300, nosso WhatsApp é interativo e é premiado pra você até às 5 da tarde, sexta de produtos de festa junina lá do Supermercados Economia. Ainda temos um par de ingressos pra você aproveitar a noitezinha delas na Beer Site hoje à noite. Fechou, então? Chega com a gente, bora aproveitar e concorrer a todos esses prêmios. Enquanto você vai interagindo aí através do WhatsApp, a gente vai trazendo informação, que tá na hora de falar de esporte, e a gente vai trazendo o nosso quadro Vestiário Papo de Bola, aqui na programação da nossa Gazeta 92.9 FM.
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0: Aí, gente, o nosso vestiário especial de Copa do Mundo, trazendo todos os destaques e detalhes para vocês aí dos jogos da Copa. Antes a gente falou já da seleção brasileira, ontem venceu por 3-1, por 3-0, na verdade, né? Ficou em líder aí do grupo C, e agora tem jogo rolando, Holanda e Suécia. Deixa eu atualizar aqui como está esse jogo no momento. 4-1 para a Holanda. 22 minutos aí do segundo tempo, então a Holanda vai ganhando o jogo aí 4-1. Dois gols de Gakpo e dois gols do Brobbey. E a Suécia fez um gol com Elanga. E a gente ainda segue, né? Hoje tem mais jogos, às 21, Equador e Curaçao pelo grupo E. Também às 17 horas, né? Alemanha e Costa do Marfim também pelo grupo E. E à 1 da manhã tem Tunísia e Japão pelo grupo F. Então mais uma rodada aí da Copa do Mundo 2026. Agora Holanda e Suécia, 4-1. 17 horas Alemanha e Costa do Marfim. 21 horas Equador e Curaçao. E à 1 da manhã Tunísia e Japão. 13h30, fechou o nosso vestiário Papo de Bola especial Copa do Mundo. Daqui a pouquinho a gente volta aí com mais informações pra você aqui na programação.
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0: Isso aí, tá chegando Luan Santana com Ambiente Errado. Já já de volta aí com as participações do nosso WhatsApp interativo e premiado. Valeu!

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véia Guilherme Benuto e o Chuveirão. Essa é a programação aqui do Mistura Fina. Vamos juntos aí até às 5 da tarde. 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Coprel Telecom, inovação que liga você ao futuro. 13h39, já tem mais mensagens aí. Nosso WhatsApp premiado segue valendo. Uma cesta de festa junina pra você, recheada aí de presentes lá dos supermercados Economia, cheia de delícias, produtos típicos aí de festa junina pra você aproveitar aí teu arraiá da melhor forma por conta da Gazeta e também da 92 e da Gazeta 92.9 e também dos nossos amigos lá dos supermercados Economia. E ainda tem um par de ingressos aí pra noitezinha delas, vai ser hoje à noite na Beer Site. Você que realmente tem interesse de ir lá hoje à noite aproveitar a festa, chama aí no WhatsApp 98-36300. Quero mandar abraços aqui. Boa tarde, gostaríamos de participar de sorteio. A Luana Carvalho, o Enzo Cardoso e o Luiz Cardoso também, ligados no bairro São Sebastião. Abraço aí, gente. Obrigado pela audiência. E mandar um beijo também lá pra Chay Martins, né? Também tá participando aí do brinde, com certeza. Abraço pra você. Obrigado aí pela audiência e pela participação também aqui no Mistura Fina. Que segue com mais música, 20 minutos pras 4 horas da tarde. Daqui a pouquinho a gente tem mais informações aí atualizando vocês. Fechou? Já já mais participações, mensagens. Chega junto, pede música, interage com a gente. Bora aproveitar esse sábado da melhor forma, a Gazeta FM. Tá chegando BTS com

sequência de sucessos, Hendrix com Golden. Aí, música boa, a gente ouviu Thiago York e Amei Te Ver na versão remix, Rádio Love com Detonautas e Swim com BTS. É isso aí, gente. Muita música aqui nas ondas do nosso Mistura Fina. Já já a gente vai trazer os principais destaques lá do Portal Gazeta, trazendo informações aqui da nossa cidade de Carazinho e também da nossa região. Seguindo aí então com o nosso Mistura Fina, atualizando mais algumas mensagens, pessoal que vai participando aí dos sorteios de hoje. Abraço lá pra Fabi Souza, tá com a gente, pediu pra tocar Fala Mansa, concorrendo ao sorteio da sexta. Abraço também, mandar um abraço lá pra Dona Gessi, da Alvorada, né, também tá participando aí do sorteio da sexta. Grande abraço. Abraço também lá pra... achar um nome aqui. A Débora Farias está participando aí do sorteio, também pediu música do Modern Talking. Daqui a pouquinho eu vou separar por aqui. Valeu, abraços, muito obrigado pela audiência. Pessoal, pode seguir mandando mensagem aí, participando com a gente. Um pouquinho antes das 5, a gente já vai liberar o sorteio, 15 para 5, por ali. A gente vai vendo como é que vai aqui as participações para liberar o sorteio, para dar tempo pro pessoal ir buscar essa cesta também, se organizar aí para ir na festa da Beer Site, né? A gente tem um par de ingressos aí para a noitezinha delas, então chama no WhatsApp.

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3: Vamos lá, trazendo os principais destaques do Gazeta670.com.br, as principais informações aqui da cidade de Carazinho e também da nossa região. Falando sobre o primeiro concurso de recitação de poemas que vai ser na próxima semana aqui na cidade. Fundação Cultural de Carazinho, a FUCAR, promove nos dias 25 e 26 de junho o primeiro concurso de recitação de poemas, uma iniciativa que busca incentivar a literatura e aproximar crianças e jovens do universo da poesia. Em entrevista ao Grupo Gazeta, a presidente da FUCAR, a Juliane Mazucci, explicou que a ideia surgiu no início do ano, a partir da criação do Núcleo Criativo, um grupo formado por artistas profissionais integrantes da comunidade ligados à arte e também à cultura. Pessoal, quiser conferir essa matéria completa, é só acessar o site gazeta670.com.br. Também a destaque do Portal Gazeta, a PRF atende acidente com duas mortes na BR-386 em Iraí, colisão que envolveu uma EcoSport com placas de Iraí e um Palio Weekend de São Pedro do Sul. Também, terceira fanfest do Grupo Gazeta, Cianet Telecom acompanhou a goleada do Brasil sobre o Haiti. Destaque também que o HCC passa a contar com mais um especialista em cirurgia do quadril. Incorporação da especialidade fortalece um dos serviços que já é motivo de orgulho para a instituição, traumatologia e ortopedia. Conhecido pela excelência dos profissionais, pela infraestrutura disponível e pelos resultados alcançados, o setor ganha ainda mais robustez agora com a inclusão de cirurgia do quadril entre suas áreas de atuação. Também inverno começa neste domingo com previsão de chuvas acima da média e sensação térmica menor do que os indicadores dos termômetros. Todas essas informações com detalhes e muito mais lá no gazeta670.com.br. Você também pode acessar o site, acessar o nosso Instagram, corrigindo, @portalgazetars.
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4:14, daí mais uma sequência de música aqui no Mistura Fina. Te ouviu o Universo, Manu Batidão e Matheus e Cauã, Luan Santana, também tivemos Jorge Matheus com Matheus e Cauã. Muita música boa aí pra você curtir, aproveitar, agradecer aí todo mundo que tá ligado, interagindo e participando aí dos sorteios. Aqui uns 15 minutinhos, aí a gente vai realizar já o sorteio ali pelas 4:30 pra dar tempo da galera se organizar. Então chama aí no Whats, manda tua mensagem, né? Pra tentar a sorte, né? Caiu aqui, lembrando sempre, vai para um sistema aqui que sorteia todos os números que participaram. Então, daqui a pouquinho a gente vai descobrir quem que vai ser o sortudo que vai levar a cesta aí dos supermercados Economia. Por muitas participações, a gente tá realizando sorteio desde ontem, né? Ontem o dia todo, hoje também, muitas mensagens mesmo. Só vai ter que estar com sorte aí, hein? Abraço para todo mundo que tá participando e temos também, né, o sorteio da Beer Site, fazendo um par de ingressos aí para a noitezinha delas, que vai ser hoje à noite, aquele pagodinho, o pessoal vai estar lá animando todo mundo, uma super festa aí, você vai poder aproveitar por conta da Gazeta. Boa sorte para todos, né? Dá tempo ainda de mandar mensagem. Quero mandar um abraço aqui pro Jonathan Lopes também, do bairro Alvorada, participando aí dos brindes. Abraço também lá para Janaína de Oliveira da Silva, do bairro Oriental, curtindo a rádio. Se aquecendo em casa, né? Pediu pra tocar Raça Negra com Cheia de Manias. Também tá no sorteio da cesta da Economia aí. Abraços, obrigado aí pela audiência. Quem mais? Olá, boa tarde. Gostaria de participar aí. A Maristela Martins, do bairro Alegre. Tem mensagem também da Gabriela. Também tá participando aí do sorteio. Valeu, Gabriela. Tudo de bom. Um abraço pra você. Obrigado pela companhia. E é isso aí, né? Muitas mensagens, participações. A gente segue com mais música. Que uns 15 minutinhos ali pelas 4:30, a gente libera aí o resultado do sorteio.

0: mais, 4 horas com 25 minutos. Tá aí, Mika com Grace Kelly. A gente ouviu também Cuidado Ana, Vera Louca, Medo de Amar com Klaus Vanessa. Mais uma sequência de música boa pra você aproveitar com a gente nas ondas do Mistura Fina. Atualizando aqui as últimas mensagens do pessoal, as que a gente conseguiu atualizar, tá bom? Foram muitas participações. A gente pede desculpa aí pra quem a gente não conseguiu mandar abraço, não conseguiu ler a mensagem aqui no ar, mas caiu a tua mensagem aqui no nosso WhatsApp. Tu já vai automaticamente pro sistema de sorteio aqui do Grupo Gazeta e você vai estar participando aí dos prêmios de hoje. Fechou? Quero mandar uma boa tarde pra Carla, né? Participou com a gente aqui também. Quem mais? A Vera Santos, lá do bairro Floresta, participando também. Abraço lá pro Edu também, tá ligado com a gente, né? Participando aí. Bom final de semana. Mandar um abraço também lá pra Catiana dos Santos, tá na escuta aí, participando dos sorteios. Valeu, Cati. Beijo pra você também. Obrigado aí pela audiência e pela participação. Seguinte, gente. Fazer o seguinte. Vou trazer o nosso F5, né? A última edição de hoje, trazendo os principais destaques aí dos portais de notícia. E daqui a pouquinho a gente volta aí pra realizar o sorteio aqui na nossa programação. Estão chegando mais mensagens, eu não vou conseguir atualizar agora, mas vocês estão participando. Fechou, gente? Obrigado aí pela audiência e pela participação de todos aqui nas ondas da nossa Gazeta FM 92.9.
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0: Lá, né, dando aquele giro aí dos principais destaques dos portais de notícia, aquilo que marcou aí esse final de semana, esse início de final de semana, a gente vai dando esse giro aí nos destaques aí do Brasil e também do mundo. E Holanda goleia a Suécia em jogo que interessa ao Brasil, inclusive, 5-1. Holanda que precisou aí só de 2 minutos aí pra ampliar no segundo tempo. Tá aí, né, 5-1. Jogo bastante interessante. Aí agora às 17 horas tem mais jogo. Alemanha e Costa do Marfim pelo Grupo E. Também Polícia Federal abre investigação preliminar para apurar alertas falsos da Defesa Civil. Também polícia prende mais 3 por ocultar provas em morte em Rope Jump. A polícia prendeu 3 suspeitos de ocultar provas após morte de jovem lançada sem cordas no Rope Jump. 2 homens e uma mulher participavam da organização do salto. São suspeitos de apagar conteúdos digitais e desaparecer com a câmera que gravava a queda que resultou na morte de Maria Eduarda Rodrigues de Freitas, lá em Limeira, São Paulo. Também Sanches lidera protesto enquanto Fujimori segue à frente em apuração. As eleições lá no Peru. Também engavetamento na BR-262. Acidente com 15 veículos deixa 1 morto e 7 feridos na Grande Belo Horizonte. Aqui no Rio Grande do Sul, gari morre atropelado no intervalo do trabalho em Porto Alegre, Avenida Bento Gonçalves. Homem de 76 anos morreu após incêndio em residência em Rosário do Sul e colisão frontal entre 2 veículos deixa 2 mortos aqui no norte do estado. Caso que aconteceu em Iraí, na BR-386. 16:28, vamos de música. Daqui a pouquinho eu tô de volta aí pra gente trazer o resultado dos sorteios por aqui. Valeu, gente. Obrigado pela audiência.

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1: Thiaguinho Billy SB em busca da minha sorte. E aí, quem será que vai dar sorte hoje aqui no resultado dos sorteios? A gente vai descobrir agora. 20 minutos faltando para 5 horas. Reta final aí do nosso Mistura Fina de hoje. Tô atualizando aqui. Abraço lá para Margarida, do bairro Conceição. Tem mensagem aqui também da Harina, também tá participando aí, mandando abraço pro marido Eduardo, pra filhota Isadora também participando. Abraço lá pra Carol Santos também, do bairro Floresta, participando. E abraço lá pra Chay Martins também, mandou mensagem. Boa sorte pra todos os nossos ouvintes aí. A gente vai carregando agora todas essas mensagens e participações aqui no sorteador do Grupo Gazeta. Primeiramente, eu vou liberar o sorteio dos ingressos da Beer Site, tá bom? E logo após a gente vai liberar aí o sorteio da sexta. Antes de eu divulgar aqui o resultado, enquanto a gente carrega aqui o nosso sorteador, eu quero falar do arraiá de ofertas aí dos supermercados Economia. 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E é o seguinte, já realizamos o sorteio aqui da Beer Site, final de telefone foi o 4715, quem faturou aí foi a Catiana dos Santos. Parabéns, Catiana, tudo de bom aí, obrigado pela audiência de sempre e pela participação aqui no Mistura Fina. E agora a gente vai carregar aqui as participações do sorteio da sexta, né? Pô, bom demais, esse sorteio já tá valendo desde ontem, gente. O pessoal participou ontem, participou hoje, pô, infinitas mensagens aqui, tanto é que a gente nem conseguiu atualizar todas, né? A gente pede desculpa sempre, não é possível, às vezes, ler a mensagem ou atualizar todas as mensagens de vocês, mas como eu expliquei aqui durante o dia, caiu no nosso WhatsApp, você já tá participando, então não tem problema não, beleza? Fechou então? Vamos lá, o pessoal vai passar pra gente aqui o resultado do sorteio. Final de telefone foi o 0041. 0041, quem faturou? Deixa eu descobrir o nome aqui. Foi a Lauane Martins. Alô, Lauane, parabéns, tudo de bom aí. Obrigado pela tua participação também. Ela que interagiu com a gente ainda ontem, né? Isso aí, participou ontem aqui da nossa programação. Se estiver ouvindo a gente aí, já tô entrando em contato contigo também. Muito obrigado pela participação. Muito obrigado pela companhia de todos. Fiquem ligados que a gente vai ter mais sorteios com toda certeza aqui na Gazeta 92.9, a rádio que mais traz presentes para vocês em Carazinho. Vou deixar as últimas por aqui. Daqui a pouquinho tô de volta para encerrar o nosso Mistura Fina. E daqui a pouquinho também tem o Top Sertanejo aí com o Jonathan Cabral.

Mais uma programação especial, sabadão, final de semana. Fica ligado aí com a gente. Eu tô indo nessa, a gente se encontra aí ao longo da programação da Gazeta. Vou deixar as últimas músicas aqui do nosso Mistura Fina. Daqui a pouquinho tem Jonathan Cabral e o Top Sertanejo com você. Até mais, bom final de semana! Oh, oh.

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0: Eu tô chegando, alô Carazinho, alô região, é o Top Sertanejo, muito boa tarde pra você, na número 1 do seu rádio.
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0: Eu cheguei! Alô, alô, Carazinho, alô, região, muito boa tarde pra você. Aqui é o Jonathan Cabral, esse é o Top Sertanejo que tá entrando no ar ao vivo pra Carazinho, pra toda a região. Agora 5 horas da tarde, mais 4 minutos, 5 e 4, esse é o Top Sertanejo. Eu sou o Jonathan Cabral, nós vamos até às 19 horas com muita música sertaneja em mais uma edição aqui do nosso programa do Top Sertanejo, nesse dia 20 de junho de 2026. É o inverno que tá chegando, a temperatura nessa tarde gelada em Carazinho, né? Neste momento, aqui nos altos do bairro Boa Vista, aqui na sede do Grupo Gazeta de Comunicação, marcando 12 graus, a umidade do ar tá em 90%, muito frio nessa tarde, né? Ao longo desse sabadão. E inclusive, rapaz, o sol resolveu dar as caras agora nesse finalzinho de tarde, né? É o sol chegando e o Top Sertanejo chegando com o Cabral em mais uma edição para você. 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E o nosso programa Top Sertanejo também conta com a força da Panificadora Vitória, do meu amigo Carlão. Alô, Carlão, time da Panificadora Vitória, que fica na rua Alexandre da Mota, aqui em Carazinho, bem em frente ao Colégio Princesa Isabel. E também o Top Sertanejo chegando para você, você que se liga agora na Gazeta FM 92.9 ao vivo com o Cabral. 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Esse é o time do Top Sertanejo entrando no ar para você em mais um sábado. 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E também ouvir a Gazeta FM 92.9, 24 horas por dia, tá bom? Tô esperando a sua participação para você interagir comigo em mais um sabadão, finalzinho de tarde, o sol apareceu, né? Tava demorando pro sol aparecer, resolveu aparecer nesse finalzinho de tarde aí, né? 17 horas mais 7 minutos. E para você interagir comigo com o Cabral, é só você mandar o seu recado, a sua mensagem de áudio, pedir a sua música para me ajudar a fazer o Top Sertanejo aqui no 54991836300. 54991836300. Nosso programa recheado de atrações hoje para você curtir. Tá bom? Então participe do nosso Brasil Sertanejo amanhã e hoje você você participa do Top Sertanejo aqui com o Cabral ao vivaço em mais um sabadão. Vamos de música, porque vem aí essa dupla que é sensacional. É a dupla que tá no coração da música sertaneja, no coração de quem ama a música sertaneja, para abrir o nosso programa hoje. Vem aí Rio Negro e Solimões pra gente curtir nesse finalzinho de tarde aqui no Top Sertanejo. E eu sempre falo, Carimba. Carimba, que é top sertanejo pra você. Boa tarde.
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2: Top Sertanejo pra você, Murilo Ruf. Deixa eu, curte aí o nosso programa Top Sertanejo ao vivo pra você.

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1: 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Top Sertanejo, Zé Vaqueiro, Mordida de Amor.

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1: Trai a véia com o embaixador Gustavo Lima, equivocada, carimba.

0: Cris também.
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2: Carimba que é top sertanejo. Alô, carazinha, alô, região. Zenete e Cristiano enchendo e derramando.
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2: O Hora Certa para você ao vivo aqui no Top Sertanejo. Agora são 17 horas mais 28 minutos. 5h28. Vamos faturar um pouquinho? Então vamos lá.
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2: Você está ouvindo o Top Sertanejo. Eu sou o Jonathan Cabral. Nós vamos até às 19 horas com muita música sertaneja.
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2: E com parabéns também, né? Oh, coisa boa! Homenagem aí!

E a homenagem do nosso programa do Top Sertanejo nesta tarde de sábado vai para o nosso amigo Alexandre Cardoso de Quadros, a homenagem do seu João Pedro de Quadros, o papai, da mamãe Sirley de Quadros, da esposa Ana Paula Souza, do seu filho, do Miguelzinho também, desejando muita saúde, toda a família, né? Seu João, a dona Sirley, a sua esposa Ana Paula Souza, o Miguelzinho e a nossa família aqui do Top Sertanejo, desejando muita saúde, muitas felicidades, muitos anos de vida para o nosso amigo Alexandre Cardoso de Quadros, completando hoje 41 anos. Parabéns, Alexandre!

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1: Luan Santana com Luan Pereira. Eu sou o sentimento no Top Sertanejo.

0: Tá aí, João Neto e Frederico, moda derramada aqui no Top Sertanejo. Agora são 17 horas mais 38 minutos, 5h38, temperatura agora marcando 11,5 graus aqui nos altos do bairro Boa Vista. É, rapaz, ó. É o inverno chegando, amanhã oficialmente entra a nova estação, né? O inverno, estação gelada já. E esse friozinho fazendo hoje, né, rapaz do céu? Promete essa semana, né? De frio, né? A umidade do ar agora tá em 90%, já que nós estamos falando aí de previsão do tempo, né, de temperatura. Já vamos aproveitar o embalo, né, nesse horário aqui dentro do Top Sertanejo, agora 5h39, para nossa audiência ficar bem informada com a previsão do tempo, o que que São Pedro reserva para nós em Carazim, em nossa região, nos próximos dias, na próxima semana, né? Então amanhã oficialmente começa a nova estação, amanhã dia 21, né? 21 de junho, começa oficialmente o inverno. Vamos ver então a previsão do tempo? Então vamos lá, para você ficar bem informado aqui no Top Sertanejo.
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0: Previsão do tempo para você hoje, então, neste sábado, dia 20, em Carazinho, nós tivemos hoje a mínima de 8 graus pela manhã, a máxima hoje não passou dos 13, fez muito frio, né? Tá fazendo muito frio, né? Hoje, então, hoje teve alguns pontos em Carazinho, inclusive mais cedo, né, pela manhã, que choveu, né, alguns pontos aí. Sol com muitas nuvens, passando a chuvoso à tarde, né? À tarde também alguns pontos em Carazinho deu aí uma garoinha, né? Uma leve chuva, né? Então hoje a máxima não passou dos 13 graus aqui em Carazinho. Neste momento, 11,5 graus, né? 11 graus e meio aqui nos altos do bairro Boa Vista. Amanhã, domingo, dia 21, amanhã a mínima, segundo a Clima Tempo, está marcando 7 graus, a máxima amanhã, domingo 21 de junho, não vai passar dos 16 graus. Sol com muitas nuvens durante o dia e períodos de céu nublado. À noite, com muitas nuvens amanhã, domingo. Segunda-feira, dia 22, segundo a Clima Tempo, teremos o retorno da chuva. A mínima 7, a máxima 13 na segunda-feira. Segundo a Clima Tempo, teremos aí aproximadamente 20 milímetros de chuva na próxima segunda-feira. Chuvoso durante o dia. À noite, a chuva para e as nuvens diminuem na segunda-feira. Aí, rapaz, aí vem o frio mesmo, ó. Aquele de tremer tudo que é coisa de frio, né? Na terça-feira, dia 23, a mínima 3 graus na terça-feira e a máxima não vai passar dos 11. Dia de sol e com uma névoa fraca ao amanhecer na terça-feira. Quarta-feira, dia 24, 1 grau a mínima. 1 grau e a máxima não vai passar dos 10 graus na quarta-feira, dia de sol com muitas nuvens à tarde e à noite. A nebulosidade diminui na quarta-feira. E aí na quinta-feira teremos o ápice do frio já nessa primeira semana do inverno. Na quinta-feira, dia 25, a mínima marcando 0 grau. Na quinta-feira, dia 25, a sensação térmica aí com certeza vai ser de temperatura, né, a sensação negativa aí na quinta-feira, com certeza, né? A máxima na quinta-feira, dia 25, então, não vai passar dos 11 graus. Dia de sol com nevoeiro ao amanhecer, muitas nuvens à tarde, mas sem chuva à noite. O tempo fica firme na quinta-feira, dia 25. Então, de maneira geral, nós teremos aí muito frio. A chuva, então, segundo a Clima Tempo, ela vem na segunda-feira. E aí na terça, na quarta, na quinta, na sexta, nós teremos muito frio, né? Mínimas aí girando em torno de 0, 1 grau na quarta, 0 grau na quinta-feira. Então se prepare que o inverno vem aí e vem com força nessa primeira semana do inverno, tá bom? E já aproveitando o embalo, né, informação da Copa do Mundo, neste momento estão jogando pela Copa do Mundo. Vamos achar aqui, ó. O grupo E agora estão jogando lá no Toronto Field, no estádio, né? Toronto Field, Alemanha 0, Costa do Marfim 1. É resultado aí surpreendente no momento, né? O jogo começou às 5 horas, né? A Alemanha vai perdendo para a Costa do Marfim neste momento por 1 a 0. Hoje jogaram ainda Turquia e Paraguai. O Paraguai conseguiu ganhar no finalzinho da Turquia pelo placar de 1 a 0. Hoje também nós tivemos Holanda e Suécia. A Holanda aplicou uma goleada na Suécia hoje, hein? 5 a 1 para a Holanda. Hoje o jogo mais cedo lá em Houston, nos Estados Unidos. Então, resultados aí da Copa do Mundo. E hoje ainda nós teremos Equador e Curaçao às 9 horas, horário de Brasília. E vamos ver aqui se tem mais jogo hoje. Já tem esse jogo, né? Ainda depois da Alemanha tem Equador e Curaçao. E fechando, né? Fechando aí já na madrugada de domingo, teremos no estádio El Gigante de Acero, teremos Tunísia e Japão a 1 da matina neste domingo, né? Sábado para domingo ainda tem mais um jogo. Tunísia e Japão jogam nesta próxima madrugada, madrugada já de domingo aqui no Brasil. Esses aí os jogos da Copa do Mundo. E o Brasil ganhou ontem, né? O Brasil ontem ganhou, mas não convenceu, né? Poderia mais, né? Pelo menos no meu entendimento, o Brasil poderia ter aplicado uma goleada um pouquinho maior, né? Uns 5, 6 poderia, né? Brasil, mas tá bom, né? Pelo resultado, o Brasil venceu o Haiti por 3 a 0 e pelo saldo de gols aí é o líder do grupo C da Copa do Mundo. O Brasil que volta a campo na próxima quarta-feira, dia 24, em Miami, enfrentando a Escócia às 19 horas, horário de Brasília. De preferência, né? Tem que ganhar da Escócia e ganhar bem, porque se Marrocos ganhar de goleada do Haiti, dependendo aí do número de gols, né? O Marrocos pode ficar na frente do Brasil, inclusive. Então o Brasil tem que ganhar e ganhar aí bem da Escócia na próxima rodada para, na próxima fase, quem sabe pegar um adversário pouco mais fácil, né? Se bem que Copa do Mundo não tem adversário fácil mais, né? Então informação para você da previsão do tempo e também um pouquinho aí da Copa do Mundo 2026. Agora são 17 horas 45 minutos. Vamos registrar aqui as participações do nosso programa. Um abraço lá para Não Me Toque. Alô, Não Me Toque. Obrigado pelo carinho, pela audiência lá do Júnior Baumgratz. Obrigado, Júnior. Sempre na audiência. Mandar um abração também para minha amiga lá do bairro Oriental, a Solange Soares, que está na audiência. Valeu, minha amiga. Obrigado pelo carinho, pela audiência. Quero mandar um abração também para o meu amigo Roberto, lá do Caval Pneus, que está na audiência também. É meu ouvinte. Um abração para ele. Valeu, Roberto, pelo carinho, pela audiência lá, toda a turma, né? Toda a turma lá do Caval Pneus e também para toda a família lá do meu amigo João Pedro de Quadros, lá do bairro Sommer. O rádio bombando, né? Fazendo eco lá no bairro Sommer. Obrigado pela audiência. Vamos com mais música, então, aqui no Top Sertanejo, para a gente esquentar, já que tá esse frio aí, rapaz, inverno chegando. Vamos com mais música. Vem aí, Luan Santana, depois Vitor e Léo e, na sequência, Jorge Matheus com Henrique Juliano no Top Carimba. Carimba que é top sertanejo, gente!
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3: Diretamente de Belo Horizonte, Luan Cine 2.0. Pãozinho no céu.

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3: Pra gente relembrar um sucesso com...

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2: Informando hora certa para você. Muito boa noite. Agora são 18 horas mais um minuto. 18:01. Boa noite para você. E tá frio, hein, velhinho? Ô, frio, meu velhinho.
3: Pelo amor de Deus, vizinha, tá a debater tudo que é coisa, né? De frio.
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2: Parem as máquinas, porque agora eu decreto mais um final de semana sertanejo na Gazeta FM 92.9. Vem aí! Mirosmar, José de Camargo, Zezé de Camargo e Luciano. Ô, potência!
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2: Ô, potência! Cada volta é um recomeço. Zezé de Camargo, Luciano, pra você. A noite é uma criança. Boa noite, Carazinho. Boa noite, região. Vamos relembrar. É só sucesso pra você.

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1: Paixão, Eduardo Costa com Cleito e Romário, Fui Dando Porrada, Brasil, número 1.

0: Tá aí, Eduardo Costa com Cleito e Romário. Uma nova roupagem da música Fui Dando Porrada, de Leandro e Leonardo. Você ouviu também antes Zezé de Camargo e Luciano. Cada volta é um recomeço aqui no Top Sertanejo. Agradecendo o carinho da sua audiência. Você que está dando a famosa bandinha aí na Flores da Cunha, né? Curtindo a Gazeta FM 92.9. Quero mandar um abração aqui para minha sobrinha querida, Luana Carolina. Um beijão para ti, né? Minha madrinha também. Benção, madrinha, né? Tá na audiência. Alô, Rafa. Um abração para ti também, tá na audiência. Obrigado pelo carinho, pessoal aí levando de carona o Top Sertanejo, Cabral de carona com todos vocês. Obrigado pelo carinho, pela audiência. Mandar um abração também, pessoal, lá do bloquinho do estúdio, lá do estúdio Personal Fitness. Um abração para a Prof. Sabrina, para o professor Fábio Pereira. Alô, Fabinho, um abração para ti, obrigado pela audiência. O Kleber Souza também na audiência. A Júlia também está na audiência. A Mabel, o Clodô. o Clodoaldo também na audiência. Obrigado a todos vocês pelo carinho aqui com o Top Sertanejo. Você que quer participar, deixar o seu recado, 549-9183-6300. 549-9183-6300. Agora são 6 horas 15 minutos, 6h15. Boa noite para você. A temperatura agora marcando aqui nos altos do bairro Boa Vista, aqui na sede do Grupo Gazeta de Comunicação, 11 graus, tá frio, né? O inverno oficialmente vem amanhã, dia 21, a umidade do ar agora tá em 90%. Vamos fazer um giro de notícias lá do portal Gazeta, gazeta670.com.br, portal de notícias mais acessado de Carazinho, toda a região. E hoje tem jogo, né? Com novidades, a Sercesa volta à quadra hoje pela Série Ouro de Futsal. Os ingressos para o confronto deste sábado estarão disponíveis somente na bilheteria do ginásio do Sesc Senat, ao valor de R$ 10. Depois de quase 15 dias sem jogo oficial, a Sercesa volta à quadra neste sábado, hoje, né, dia 20, para mais um compromisso pelo Campeonato Estadual da Série Ouro. O confronto, marcado para as 20 horas de hoje, né? Daqui a pouquinho, às 20 horas, lá no ginásio do Sesc Senat, será diante da ABF de São Lourenço do Sul. O técnico Nuno Barbosa terá novidades no elenco. O fixo João Moica retorna de lesão e estará à disposição do treinador Nuno. Além disso, o time ganhou um reforço. O ala fixo Thiago Jarré passa a vestir as cores da Sercesa e deve aparecer entre os relacionados de hoje. A Vermelha e Branca busca a primeira vitória na Série Ouro 2026. A Sercesa perdeu para a AFA pelo placar de 4-1 e também para a equipe do Independente pelo placar de 4-3. Por isso, a Sercesa hoje está em sétimo lugar na classificação geral do Grupo A da Série Ouro. Os ingressos então para o confronto de hoje, sábado, daqui a pouquinho, lá na bilheteria do ginásio do Sesc Senat, pelo valor de R$ 10, então, você que está me ouvindo aí hoje, para você conferir, dar aquele apoio para a Sercesa lá no ginásio do Sesc Senat, ingressos a R$ 10, tá bom? 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Nem o frio de ontem, né, à noite, foi capaz de afastar os torcedores que compareceram lá na Estação 599 para acompanhar a partida entre Brasil e Haiti, válida pela segunda rodada do Grupo C da Copa do Mundo, né? 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Às 18h19, 6h19, e ainda lá no Portal Gazeta, ó, hoje tem sorteio, daqui a pouquinho, né, o sorteio da Mega Sena, que pode pagar hoje, nesse dia 20 de junho, 42 milhões de reais. O bilhete mínimo com 6 números custa 6 reais. O concurso 3021 da Mega Sena pode pagar 42 milhões de reais hoje, segundo a Caixa Econômica Federal. O sorteio corre às 21 horas, às 9 horas da noite, em São Paulo. As apostas podem ser feitas até às 20 horas de hoje, nas lotéricas ou pela internet. O bilhete mínimo custa 6 pila, né? Com 6 números. Se um apostador faturar o prêmio principal sozinho e aplicar esse dinheiro na poupança, se tiver um ganhador apenas, né, 42 milhões, ele vai receber de rendimento por mês na poupança 230 mil reais. É muito dinheiro, né? O último sorteio da Mega Sena realizado na noite de quinta-feira, dia 18, não teve ganhador. Os números sorteados na quinta-feira, né, dia 18, da Mega Sena foram os números 6, 9, 17, 27, 29 e 45. Então, como não teve ganhador hoje, né, na última quinta-feira, hoje o prêmio acumulou para 42 milhões. O sorteio hoje às 21 horas, o prêmio acumulou de quinta para hoje, né? Então, se você não jogou na Mega Sena, ainda dá tempo de você jogar até às 20 horas ou nas lotéricas. Se não der tempo nas lotéricas, você também pode jogar pela internet, tá bom? Notícia lá do Portal Gazeta, gazeta670.com.br. 6h21, vamos com música, porque vem aí Léo e Rafael no Top Sertanejo pra você curtir.
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2: 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Agora são 18 horas mais 30 minutos para Planalto Ótica e Joalheria. 6:30. Muito boa noite para você.
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2: Vamos para a última parte do Top Sertanejo. Muito boa noite para você. Obrigado pelo carinho, pela audiência, por sua paciência.
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2: Mais uma pra você curtir, a Só Pedrada, Lua Pereira com Murilo Ruf. Falta de quê?
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2: Mais uma pra você curtir, pra esquentar sua aquele noite de sábado. A noite é uma criança. Marcos e Belucci. Tô apaixonado, sim.

0: Tá aí Michel Teló com a humilde residência aqui no Top Sertanejo. Antes você ouviu Marcos e Belucci, Tô Apaixonado Sim. E ainda Luan Pereira com Murilo Ruf, Falta Dique. Agora 18 horas 43 minutos, 6h43, agradecendo ao carinho da sua audiência. Reta final agora do nosso programa do Top Sertanejo, agradecendo a você que participou, mandou mensagem no Zap Zap, né, aqui no 54991836300, mandou lá no Portal Gazeta, mandou mensagem também lá nas redes sociais, na rede social do Brasil Sertanejo, que é meu outro programa aqui na Gazeta, né? Muito obrigado a todos vocês pela audiência e por sua participação aqui em mais um sabadão frio, né? Temperatura agora marcando 11 graus aqui nos altos do bairro Boa Vista, aqui na sede do Grupo Gazeta de Comunicação, nos estúdios da Gazeta FM 92.9, mais um programa ao vivaço para você. E já fazendo convite, né? Fazendo convite, ainda não acabou. Calma, ainda não acabou o Top Sertanejo. Tem mais música aí chegando para encerrar o nosso programa hoje. Mas já fazendo convite para você, amanhã cedinho, às 7 horas da manhã, se Deus quiser, estarei aqui mais uma vez para levar até você, Carazinho, região, interior todo, esse mundão de Deus que nos acompanham, né? Aqui na Gazeta FM 92.9, amanhã bem cedinho, às 7 horas da manhã, se Deus quiser, tem mais um Brasil Sertanejo, já fazendo convite para você, amanhã com show de prêmios para nossa audiência. Das 7 às 11 horas da manhã, o Brasil Sertanejo amanhã com aquelas mais raizeiras, né? Sertanejão mais antigo, mais raiz, pra gente relembrar amanhã. Manda aí no grupo do Zap pra gente fazer cada vez mais os programas do domingo aí com muita audiência, assim como o Top Sertanejo aqui nos sábados também, agradecendo a você que no carro, né? Levando de carona a Gazeta FM, levando o Top Sertanejo de carona. Você que está na estrada, você que está trabalhando, tá no trabalho, né? Tá em casa, curtindo, sabadão, já à noite, né? Esquentando para essa noite de sábado. Muito obrigado pelo carinho, pela audiência. Agora 18 horas 45 minutos, 15 para 7 da noite. E o nosso programa tá se despedindo, dando boa noite para você. 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Esse aí o timaço de anunciantes aqui do Top Sertanejo. Muito boa noite para você. Aproveite a sua noite de sábado com responsabilidade, né? Se dirigir, não beba. Se beber, não dirija. Aproveite a sua noite com muita responsabilidade. Obrigado mais uma vez, Carazinho Região, por esse mundão de audiência em mais um Top Sertanejo aqui na Gazeta FM 92.9. Já fazendo convite mais uma vez amanhã, se Deus quiser, estarei de volta aqui às 7 horas da manhã, cedinho, cedinho, bem cedinho, com mais um Brasil Sertanejo. Antes de encerrar o nosso programa, quero mandar um abração. Eu fui fazer uma visita de médico para ela hoje. Alô, minha mamãe, Dona Lourdes, um abração, ó. Um beijão para a senhora. Tá bom, mamãe? Obrigado pela força, pelo carinho de sempre. Audiência sempre fiel, né, mãe? Um abração para a senhora, para a Leide também. Tá aí, né? É, se cuidando do frio, né, rapaz do céu. Então tá, gente, agradecendo mais uma vez a todos vocês. Vem aí mais uma sequência musical com Jorge Mateus. Depois vem Paula Fernandes. E pra encerrar o Top Sertanejo de hoje, Zé Neto e Cristiano fechando o nosso programa em mais um sabadão. Muito obrigado a todos pela audiência, aos nossos parceiros, que cada vez mais Deus abençoe o seu negócio. Muito obrigado pelo carinho, pela confiança em mais um programa aqui na Gazeta FM 92.9. Gente, muito boa noite para você. Mais uma vez, se beber não dirija, se dirigir não beba. Aproveite a sua noite de sábado, esse frio, rapaz, o inverno vai chegar amanhã oficialmente, mas já tá frio, né? Muito frio. Aproveite a sua noite de sábado com responsabilidade, tá bom? Um abraço e até amanhã, gente. Tchau, tchau.
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4: No ar, o Cine Drops, trazendo uma das histórias de amor mais diferentes do cinema. É o filme Brilho Eterno de uma Mente Sem Lembranças. Joel e Clementine decidem apagar um ao outro da memória depois de um término doloroso. Mas durante o procedimento, Joel percebe que ainda ama Clementine e tenta salvar suas lembranças antes que elas desapareçam para sempre. Misturando romance, drama e ficção científica, o filme faz uma reflexão emocionante sobre amor, perdas e tudo aquilo que nos torna quem somos. Com atuações marcantes de Jim Carrey e Kate Winslet, essa é uma obra que continua conquistando novas gerações mais de 20 anos depois de seu lançamento. Brilho Eterno de uma Mente Sem Lembranças, disponível nas plataformas de streaming. É a dica do nosso Cine Drops. Até mais!
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